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0: as mais pedidas por você, melhor ouvinte do mundo, em nossa programação, só o Filé Mignon. Vem com a gente, eu sou o Will e a gente tá junto aqui na sua.
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Curtiu aí? Sua favorita apareceu? Era a segunda posição. Teve também Corpo Nu do Panda. Na terceira, Geninho com Mariana Fagundes, Peão Todo Tatuado. Na quarta, Ana Castela, É Que Eu Não Te Esqueci. Na quinta, Bruno Jags e Sorriso Maroto, Clique. Ó, se a sua favorita não apareceu, não fica triste. Pede ela bastante lá no nosso site, bhfm.com.br, ou no nosso aplicativo, tá? Ela volta aqui no Top 10 às 10, de segunda a sexta, às 10 da noite. Aí no final de semana, também no Top Hits Brasil. Domingão às 10 da manhã, não vai perder, hein? Fica ligado com a gente e aproveita, fechou? 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

0: 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Ó, top 10 às 10, volta amanhã. BH 10:33.
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0: gente. Valeu, tchau. BH 11 em ponto.
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4: Panda, nome artístico de Jonathan Anjos, é um dos fenômenos mais rápidos do sertanejo na atualidade. O cantor nasceu em São Paulo, mas vive em Goiânia e passou anos tentando a sorte na música antes de estourar de vez no cenário. A virada da carreira aconteceu com o projeto Panda Sem Moderação, especialmente com o sucesso Baqueado, gravado com a dupla Ícaro e Gilmar, que viralizou nas plataformas e acumulou dezenas de milhões de streamings e colocou o nome de Panda entre os mais ouvidos do Brasil. Desde então, Panda se firmou no sertanejo romântico e emotivo, com faixas como Eu Te Seguro e participações marcantes ao lado de artistas como Lu e Rayane, Humberto e Ronaldo e Borges e Dedel. Além de projetos coletivos como Cê Tá Doido, que o colocaram ao lado com grandes nomes do gênero. Hoje, com mais de 75 milhões de streams mensais, dezenas de faixas entre as mais ouvidas do país e presença constante no top 200 do Spotify Brasil, incluindo Baqueado, entre os mais escutados, Panda segue em forte ascensão, lotando shows por todo o Brasil.
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3: Formado por Bruno Cardoso, Sérgio Júnior, Cris, Vini e Fred no Rio de Janeiro no final dos anos 90, o Sorriso Maroto é um dos grupos mais consagrados do pagode brasileiro. Eles ganharam projeção nacional com um estilo romântico e letras marcantes, que os tornaram referência no gênero. Ao longo da carreira, o Sorriso Maroto emplacou sucessos que atravessam gerações, como Sinais, Ainda Gosto de Você, Assim Você Mata o Papai e Me Olha nos Olhos, mantendo presença constante nas rádios, playlists e nos palcos pelo Brasil. Em 2025, o grupo viveu um momento histórico ao vencer o Grammy Latino de melhor álbum de samba e pagode com o projeto Sorriso Eu Gosto no Pagode Volume 3, homenagem ao Fundo de Quintal gravado em Londres. Recentemente, eles encerraram o projeto Sorriso às Antigas, que rodou o país por 3 anos, relembrando os sucessos que marcaram a carreira do grupo. Agora, eles estão prontos para colocar o pé na estrada com a turnê Sorriso Eu Gosto no Pagode.
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3: Maxuel Alves Silva, mais conhecido como Suel, ganhou projeção nacional como vocalista do Imagina Samba, grupo que marcou época com sucessos românticos e presença constante nas rádios e nos palcos do país. Após anos à frente da banda, Suel decidiu seguir carreira solo, apostando em uma fase ainda mais madura e conectada com o público. Na trajetória solo, o cantor mantém a essência do pagode romântico, mas também aposta em uma sonoridade mais atual, com músicas que rapidamente viralizam nas plataformas digitais e nas redes sociais. Recentemente, o artista celebrou mais de 75 milhões de plays com o hit Vitamina C, gravado em parceria com a banda Menos é Mais. O audiovisual mais recente do artista é Pôr do Suel ao Vivo, gravado em Recife, diante de um público esgotado, que traz versões repaginadas de clássicos e músicas inéditas, como Cidade Neon, além de participações especiais. O projeto virou turnê nacional e Suel tem rodado o país, fazendo mais de 5 horas de pagode pro público durante as apresentações.

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3: Felipe Amorim é cantor, compositor e fenômeno digital. Nascido em 21 de setembro de 1996 em Fortaleza, no Ceará, ele tem 27 anos e é um dos artistas mais ouvidos do Brasil. A música sempre fez parte da sua vida. Antes de cantar, Felipe escreveu sucessos que estouraram nas vozes de outros artistas. Ele assinou hits como Tá Rocheda para os Barões da Pisadinha e Fim da Noite para o Zé Vaqueiro. Em 2021, decidiu assumir os vocais e logo virou sensação. Seu repertório mistura forró, piseiro, funk e pop, conquistando milhões de ouvintes. No Spotify, ele foi apontado como um dos artistas nordestinos mais ouvidos e já teve várias músicas no Top Brasil, incluindo o hit No Ouvidinho, que chegou ao primeiro lugar no Spotify Brasil. Entre os sucessos que bombaram nas plataformas estão Love Gostosinho com Natan, Toca o Trompete e Eu Vou na Sua Casa, hit com Vitão, Bim e Malibu. Felipe acumula ainda indicações importantes como no MTV Miau e no TikTok Awards.
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0: 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Marlon de Castro Souza, conhecido pelo nome artístico de Léo Foguete, começou a trajetória compartilhando vídeos nas redes sociais. Natural de Petrolina, em Pernambuco, Léo surgiu mostrando uma voz marcante e um repertório que mistura romantismo, sofrência e identidade popular. A conexão rápida com o público fez com que o artista desse o próximo passo e investisse de vez na carreira profissional. O reconhecimento nacional chegou com músicas que viralizaram nas plataformas digitais, como Última Noite, que ganhou força nas redes sociais e abriu espaço para Léo Foguete alcançar novos públicos. A partir daí, outros lançamentos reforçaram o estilo do cantor, como Cópia Proibida e Maior B.O. Hoje, Léo Foguete soma milhões de streamings nas plataformas digitais e é presença frequente em playlists sertanejas e de forró. E o artista também começa a aparecer em 15 indicações do cenário musical, consolidando o nome como uma das apostas da nova geração do segmento.

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4: Pedro Sampaio. Você com certeza já ouviu esse nome por aí, né? Pedro do Espírito Santo Sampaio, mais conhecido como Pedro Sampaio, nasceu em 21 de dezembro de 1997 no Rio de Janeiro. Aos 28 anos, ele é um dos artistas mais influentes da nova geração do pop e do funk brasileiro. Desde cedo, a música chamou sua atenção. Ainda adolescente, ele começou a tocar percussão e a experimentar sons, até ser descoberto tocando como DJ em festas no Rio. A carreira profissional começou a ganhar forma em 2018, quando assinou com a Warner Music. Seu primeiro grande hit foi Sentadão, que virou febre nas rádios e nas plataformas digitais. Pedro é conhecido por misturar funk, pop, eletrônico e elementos de outros ritmos. Entre os maiores sucessos estão Atenção com Luísa Sonza, No Chão Novinha com Anitta, Escada do Prédio com Marina Sena e Poc Poc. São milhões de ouvintes mensais no Spotify e presença forte nas redes sociais. Pedro também já foi apresentador do TVZ do Multishow e ganhou o prêmio do canal como Funk do Ano em 2025 por sua parceria com Anitta e MC GW em Bota um Funk.
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4: Tiago André Barbosa, conhecido como Tiaguinho, nasceu em 11 de março de 1983 em Presidente Prudente, interior de São Paulo. O cantor tem 42 anos e é uma das maiores vozes do pagode e do samba do Brasil. A música entrou cedo na vida dele. Aos 12 anos, Tiaguinho já compunha. Aos 15, fundou seu primeiro grupo de samba. A grande virada aconteceu em 2002, quando participou do programa Fama, na TV Globo. No ano seguinte, assumiu o vocal do Exalta Samba, um dos grupos mais importantes do gênero. Após quase uma década na banda, Tiaguinho seguiu carreira solo em 2012. O álbum Ousadia e Alegria marcou esse novo momento e abriu caminho para uma sequência de sucessos. Entre eles, Ainda Bem, Sou Cara Pra Você, Deixa Tudo Como Tá e Pé na Areia. Misturando pagode, samba, R&B e pop, ele conquistou públicos de todas as idades. Nas redes sociais, soma quase 10 milhões de seguidores e milhões de ouvintes mensais nas plataformas de streaming. Tiaguinho também é empresário e idealizador do Tardezinha, projeto que virou um fenômeno mundial. Na vida pessoal, vive um momento especial. O cantor é pai do Bento, fruto do relacionamento com Carol Peixinho.
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2: Guilherme Antônio Artioli e Haroldo Bevenuto Machado Artioli são a dupla Guilherme e Benuto. Os irmãos nasceram em Campinas, interior de São Paulo, e cresceram numa casa cheia de música. Gui começou a tocar sanfona aos 9 anos e Benuto, formado em música erudita, apaixonou-se pelo violino aos 11. Antes de seguir como dupla, os dois fizeram parte do trio sertanejo Vila Bagagem por mais de 10 anos, participando de CDs, DVDs e clipes autorais. Em 2019, assinaram com a Sony Music e lançaram o álbum Amando, Bebendo e Sofrendo, colocando seus primeiros sucessos no mapa sertanejo. Desde então, emplacaram hits que viralizaram nas rádios e plataformas. Entre os maiores estão Pulei na Piscina, Sigilo, Declaração pro Bar e Haja Colírio. Este último com participação de Hugo e Guilherme e presença constante nas playlists mais importantes do segmento. Hoje, a dupla soma mais de 14 milhões de ouvintes mensais no Spotify Brasil, ocupando posições altas nos rankings do sertanejo nacional. Em 7 anos de dupla, eles se apresentaram em 4 edições da Festa do Peão de Barretos. Guilherme e Benuto também são compositores respeitados e já escreveram músicas para grandes nomes do sertanejo como Jorge Mateus e o hit Pergunta Boba e Mateus e Cauã em Abelha Sem Mel.
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0: Rui Benuto, Menos é Mais, Matheus Fernandes.
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0: 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Agora são 5h26. O Giro BH já tá no ar.
1: O sorteio do concurso 3.041 da Mega Sena foi realizado ontem, noite de quinta-feira, em São Paulo. E o prêmio para as apostas que acertassem as 6 dezenas era de 147 milhões. Porém, ninguém acertou e a faixa principal acumulou para 165 milhões. Os números sorteados foram 16, 21, 24, 31, 43 e 54. 5 acertos, 88 apostas conseguiram acertar e levaram para casa cerca de 50 mil reais. Já os 4 acertos, cerca de 6 mil apostas venceram e levaram para casa cerca de 1.000 reais. Próximo concurso é no sábado e a aposta simples pode ser feita até às 8 da noite, custando 6 reais. Agora são 5h27.
0: Bora aqui pro WhatsApp da BH. Ouvir a nossa turma e convidar os ouvintes para participar com a gente aqui, Ana Júlia. E ganhar os melhores prêmios do rádio nessa manhã, não é?
1: Isso mesmo. 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E é pelo WhatsApp que você manda seu áudio e participa com a gente. Conta o que você tá fazendo nessa sexta-feira de manhã. Manda seu áudio, manda o seu bom dia especial para alguém. Quer saber o que a gente tem para agora, Rafa?
0: Por favor.
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0: Olha aí, que legal.
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0: Muito bem, daqui a pouquinho tem a previsão do tempo para hoje. Tem as notícias do futebol também pro melhor ouvinte do mundo. Você que gosta de ficar por dentro aí das últimas do futebol, é já já aqui no Giro BH. E o seu áudio é fácil de mandar. 31 992360714. Manda seu recado aqui pra gente, manda o seu bom dia e conta aí pra gente de onde você está ouvindo a BH FM agora, às 5h28 da manhã. Já temos áudio, Ana Júlia?
1: Já já a gente passa os áudios, Rafa.
0: 5h28. Ótimo dia pra você e muito obrigado pela companhia.

0: 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São 5h39. Ana Júlia, vamos para a previsão do tempo?
1: Vambora. Sexta-feira de céu claro aqui em BH, com aquela baixa umidade do ar que tá virando característica aqui, né, gente? E aquele calorão na parte da tarde. Os termômetros vão variar de 14 graus de mínima a 31 de máxima. E a umidade relativa do ar na casa dos 20%. Bora ouvir áudio do melhor ouvinte do mundo?
0: A turma tá chegando aqui, bora ouvir?
1: Bora!
0: Vamos nessa, bom dia, BH! Agora são 5h40. O que a gente tem de prêmio mesmo, Ana Júlia?
1: Temos prêmio especial pro Dia dos Pais, Rafa.
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0: Bora ouvir a nossa audiência?
1: Vamos.
0: Bom dia, BH. Chega junto.
2: Bom dia, bom dia, bom dia. Bom dia, Ana Júlia.
1: Oi.
2: Bom dia, Rafa.
0: Bom dia.
2: Como é que estão? Sextou, hein?
0: Tudo bem.
2: Eu acho que eu acordei só

0: Sabrina, não saiu, né?
1: Não. Não
0: saiu a Mega Sena. Lá vai eu fazer mais um Pix.
2: Pois é.
0: Senhor, daqui a pouco eu não tenho dinheiro nem pra tomar minha criptonita. Tem que sair logo esse negócio. Aqui é a Jaque do Castelo, BHFM, a melhor rádio do mundo. Tchau, obrigado.
2: Valeu, Jaque, 5h42. A gente segue aqui, ó, com a melhor playlist dessa sexta-feira na sua BH.

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0: Henrique e Juliana aqui na sua BH FM, agora são 5h58, bora com as notícias do futebol aqui na sua BH.
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2: Agenda do fim de semana dos times mineiro, Galo viaja para enfrentar o Remo, jogo amanhã, sábado, 18h30, disputa que rola no Mangueirão pelo Campeonato Brasileiro. O Galo tá em 10º lugar na tabela com 28 pontos, já o Remo tá em 19º na zona de rebaixamento com 21. No domingo é a vez do Cabuloso entrar em campo aqui em BH mesmo, no Mineirão, às 11h, para receber o Mirassol. Cruzeiro tá em 7º lugar com 30 pontos e o Mirassol tem 23 e tá em 14º. 5h59.
0: Mandou seu áudio aqui no WhatsApp da BH? 31992360714. Onde é que você tá agora ligado com a gente no Sonzão da BH? Bom dia! Rafael mandou um áudio aqui pra gente. Fala comigo, meu xará. Bom dia, garoto.
3: Bom dia, Ana Júlia. Estou com a graça de Deus, né? Mais uma semana vencida. Que venha mais e mais e mais para todos nós. Muita paz, saúde. Bora para cima da sexta-feira. Nós somos mais corajosos. Rafinha, tô aqui em Teoflotone. Só escutando os grilos cantando, viu? Nem casa é passarinho, aqui é grilo. Tô achando que eu vou virar agora biólogo. Rafael de Diamantina. Ana Júlia.
0: Olha, Júlia.
2: O motorista de todas as categorias.

0: 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Bora dar prêmios pra turma, Ana Júlia?
1: Bora, Rafa.
0: Se cadastrou aqui no site, no app da BH FM. Tem prêmios pra você e é agora.
1: Sabe quem levou headphone, Bluetooth, Aiva e um mixer liquidificador portátil, além do copo exclusivo aqui da BH?
0: Quem?
1: Foi a Vanessa, final do telefone 36. Ela que é de Ribeirão das Neves. Ô, Vanessa, tem que dar um pulinho aqui na BH pra pegar seus prêmios, viu? De segunda a sexta-feira, de 10 ao meio-dia e de 1 às 5 da tarde. A BH fica na Raja Gabalha, 3502, quarto andar, no Estoril. Você vem cedinho pra você tomar um cafezinho com a gente?
0: Por favor. Tem mais prêmios daqui a pouquinho?
1: Tem.
0: O que tem daqui a pouquinho, Ana Júlia?
1: Daqui a pouquinho nós continuamos com as premiações especiais do Dia dos Pais, viu,
0: sim,
1: Rafa?
0: Sim.
1: Tem cafeteira Mondial e um livro de negócios da Globo Livros, além de um copo Coffee BHFM.
0: Daqui a pouquinho, se cadastra no site ou no nosso app.
1: Daqui a pouquinho a gente fala de novas regras do Pix para reforçar a segurança. Vamos falar de um evento de observação de aves que rola no Parque da Serra do Curral esse fim de semana. E vamos falar de quartas de final da Copa do Brasil, hein, gente? Já temos todos os classificados. É já, já.
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1: 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Bora com mais informação, Ana Júlia.
2: O Banco Central do Brasil publicou novas regras para reforçar a segurança do Pix. As mudanças alteram o funcionamento do Mecanismo Especial de Devolução, o MED, utilizado principalmente em casos de golpes, além de criar um novo sistema de rastreamento para identificar contas laranja. Essas medidas passam a entrar em vigor em duas etapas. O monitoramento começa a valer na próxima segunda, dia 10, enquanto o prazo ampliado para contestação de devoluções começa a valer no dia 1º de setembro, 6h21.
1: Bora aqui pro WhatsApp da BH?
2: Vambora!
1: 319-9236-0714. Manda seu áudio aqui pra gente, vamos lá. Sextou, BH, onde é que você tá agora ligado com a gente no sonzão da BH FM, hein? Pode chegar junto. Bora dar esse giro junto com a gente aqui na BH, vamos lá.
3: Bom dia, bom dia. Bom dia, BH FM. Bom dia, Ana Júlia. Bom dia, Rafinha. Caiu com o motorista de aplicativo. Sextou, né? Daqui a pouco é hora de molhar o pescoço. Boa sexta-feira pra gente. Que Deus abençoe nossa sexta-feira. Bora pra cima, que pra baixo é contramão.
1: Vambora,
3: partiu,
1: vamos nessa.
3: Trabalhar.
1: Tamo junto, meu garoto. 6h22. Mais um áudio aqui no WhatsApp da BH. Vamos lá.
4: Bom dia, Rafinha, bom dia, Ana Júlia Goulart.
2: Bom dia.
4: Ebert, HGM, região do Barreiro. Sextou, vai. Bora pra cima. Trabalhar, né? Eu nasci, né? Não nasci rico, mas nasci lindo. Partiu, sextou, bebê. Bora lá.
1: Bora, meu garoto, são 6h22. 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Ferrugem na sua BH.

0: BH FM 102.1 e João Gomes aqui na sua BH. Agora são 6h28. Ótimo dia pra você que tá ligado com a gente aqui no Giro BH, primeira edição.
1: Amanhã, sábado, os admiradores de pássaros têm um encontro marcado no Parque da Serra do Curral, no Mangabeiras, na sexta edição do projeto Avista Aves, em 2026. Essa atividade, Rafa, consiste em uma expedição com foco na observação e na fotografia de áreas na área verde, conhecida pela rica biodiversidade e variedade da avifauna. Para participar, precisa fazer uma inscrição prévia em um formulário que está disponível na internet no site da Prefeitura. Essa atividade é gratuita, tem 50 vagas disponíveis para amanhã, mas tem que correr, viu, gente? Porque as inscrições se encerram ao meio-dia. 6h29.
0: Bora aqui pro WhatsApp da BH? 319.
1: Vambora.
0: 9236-0714. Bora aqui, ó. Você mandou seu áudio pra gente? Onde é que você tá agora? Ligado com a gente no Sonzão da BH. 6h30.
2: Bom dia BHFM, bom dia Ana Júlia, bom dia Rafinha.
0: Bom dia.
2: Caiu o motorista de aplicativo.
1: E aí?
2: Sextou, né? Daqui a pouco é hora de molhar o pescoço.
0: Opa.
2: Boa sexta-feira pra gente. Que Deus abençoe na sexta-feira. Bora pra cima, que pra baixo é contramão.
0: Vambora.
2: Partiu trabalhar.
0: Já tá moendo o pescoço aqui, né, Ana Júlia?
1: Já, mas com cafezinho,
0: gente. Cafezinho da melhor qualidade.
1: Quentinho, gostoso.
0: É, primeiro trabalho.
1: É.
0: Depois a diversão.
1: Mas mais tarde não é café, não.
0: Ô,
1: velho. Ô, que isso, gente.
0: É suco.
1: É.
0: De murucujá.
1: Ei, delícia.
0: Suquinho de murucujá. 6h30. Vamos aqui que tem mais áudio.
1: Vamos.
0: Oi, BH, bom dia.
3: Bom dia, Ana Júlia Goulart.
1: Oi.
3: Bom dia, Rafinha, meu parceiro. Tudo bom?
0: Tudo bom.
3: Ana Júlia.
1: Oi.
3: Sexta-feira é igualzinho quando você anuncia os números da Mega. Rafinha vai e fala, que zoom bonito.
0: Olha aí.
3: Rádio BHFM. Não é Mega Sena, mas faz a gente sonhar todos os dias.
0: É verdade.
3: Um ótimo fim de semana pros ouvintes da Rádio BHFM. Elivelto Itaúna.
0: Valeu, meu garoto.
1: Valeu.
0: Muito bom dia pra você aí. 6h31. Ana Júlia, daqui a pouquinho tem mais Giro BH. E vamos com a previsão do tempo?
1: Vamos.
0: O sol já tá chegando, hein?
1: Já tá, Rafa.
0: 6h31.
1: E hoje vai fazer calor, viu? 31 graus é a previsão de máxima, gente. É calorão. É verão em pleno inverno belo-horizontino. Amanhã amanheceu friazinha, né, Rafa? Amanhã amanheceu, é ótimo. O dia começou friozinho, né? 14 graus ali. Aquele ventinho que a gente já conhece. E a umidade relativa do ar segue baixa, gente. Em torno de 20%. Então é tempo seco. Já já eu conto como é que fica o clima no fim de semana, tá?
0: Muito
1: Mas
0: bem.
1: Por enquanto não tem previsão de chuva. Agora são 6h32.
0: Bora aqui pro nosso intervalo. Daqui a pouquinho o Alô BH a partir de 7h com o tema de hoje pra você participar aqui. Já se cadastra pra você ganhar seus prêmios. bhfm.com.br ou no app da sua BH. Bom dia!
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0: com Gustavo Mioto aqui na sua BH. Agora são 6h48. Bora com mais informação, Ana Júlia.
1: Bora com as informações do futebol, Rafa.
0: Só se for agora.
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1: Na noite desta quinta-feira, ficou confirmado o Internacional e o Vitória como os últimos classificados para a Copa do Brasil, etapa quartas de final. Rafa, eles se juntam ao Galo, ao Cruzeiro, Grêmio, Palmeiras, Santos e Vasco na lista dos 8 sobreviventes do torneio mata-mata, hein? Os enfrentamentos das quartas de final agora vão ser conhecidos através de sorteio que acontece na terça-feira, dia 11 de agosto, às 11 da manhã, na sede da CBF. Esse evento também vai definir os mandos de campo e o chaveamento até o fim da competição. São 6h49.
0: Bora aqui pro WhatsApp da BH. 31992-360714. Onde é que você tá agora ligado com a gente no sonzão da BH FM nessa sexta-feira, hein? Manda seu recado pra gente aqui, BH. Bom dia.
3: Bom dia, bom dia, bom dia, bom dia, BH FM. O Calma sendo mais uma vez eu de Negudinho, o próprio original da fábrica.
0: Ah, ele aí, ó.
3: Motor de aplicativo, morador do Bairro Feliz, cidade de Santa Luzia, Brasil, Brasil. Passando por cá, Avenida Brasília vai ser no palco do momento, tudo chique e bacanizado. Levando a primeira dama para o plantão do Risoleta Neves. E vamos pra cima aqui pra trás da contramão. Que Deus abençoe vocês aí, Ana Júlia e Rafinha. Bom dia, viu?
1: Amém.
3: Manda um abraço aí pra galera aí do Volante Grande também. Os travesseiros do Presidiário Positiva.
0: Valeu, meu garoto. Tamo junto.

0: Essa é a BH FM, Maiara e Maraísa, aqui na sua BH, agora 6h56. Bora ouvir a nossa audiência, Ana Júlia?
1: Vamos! Ô, Rafa, deixa eu aproveitar pra mandar um beijinho especial.
0: Claro.
1: Pra duas ouvintes queridas que escutam a gente nesse horário, a Sheila Flores e a filha dela, a Emily, de 5 anos. Nesse horário, elas estão indo pra escola e ficam lá rindo da gente, você acredita? Oi, gente. Vocês não ficam rindo de nós, não.
0: Vem rir com a gente. Obrigado pela companhia.
1: Obrigada
0: aí.
1: Pra vocês.
0: Ótimo dia, 6h56. Sextou daquele jeito, hein? E a turma segue mandando áudio aqui no 319-9236-0714. Patrícia Mara mandou áudio aqui, Ana
1: Vamos
0: Julia.
1: Vamos ouvir, Rafa.
0: Vamos ouvir.
2: Bom dia, Rafinha. Bom dia, Ana Júlia. Patrícia, dois meninas.
0: Bom dia.
2: Ontem a Duda fez lá 44 cupcakes pra levar pra escola.
0: Ó.
2: E eu ainda fiz 6 eventais no meu segundo turno. Um beijo, amo vocês. Deus os abençoe. Sextou, bebê. Melhor rádio do mundo.
0: Tô obrigado aí, viu, Paty? Ótimo dia pra você aí também. 6h57. Cristiano também chega junto, meu garoto. Bom dia.
3: Sextou, melhor rádio do mundo. Bom dia, Ana Júlia. Bom dia, Rafinha.
1: Bom dia.
3: Sala energia positiva. Bora pra cima que sextou, hein? Já tô aqui no anel rodoviário levando a herdeira pra escola.
0: Olha aí.
3: Vamos que vamos. Não fica bobo não, meu filho. O jeito é divertir. Bora pra cima.
4: Bom dia, Rafinha. Bom dia, Ana Júlia. Graças a Deus, da sexta-feira. Vambora!
0: Vambora! Obrigado pela companhia sempre. Já já tem Alô BH a partir das 7 da manhã.
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0: 7 de agosto.
1: Regras do Pix mudam para reforçar a segurança. Parque da Serra do Curral recebe projeto de observação de aves. Quartas de final da Copa do Brasil estão com os confrontos quase definidos.
0: Bora liberar prêmio para nossa audiência, Ana Júlia?
1: Vambora, Rafa.
0: Quem ganhou agora?
1: Quem ganhou?
0: Atenção.
1: Agora tava valendo cafeteira Mondial e um livro de negócios Globo, além do copo da BHFM, copo coffee, igualzinho esse meu aqui, ó. Sabe esse copo lindão?
0: Sim.
1: Ele mesmo. Quem ganhou foi o João, final do telefone 60. Ele é do bairro Jardim Guanabara, aqui em BH, Rafa.
0: Daqui a pouquinho tem Alô BH ao vivo, pra cima dessa sexta-feira.
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2: BHFM, agora são 7:05. Bora pra cima dessa sexta-feira, BH. Pode chegar.
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2: Sexta-feira, 7 de agosto. A nós aqui de novo, hein, Cacá? Vambora.
6: Bom dia, meu amor. Sextou, bebê.
2: Sextou daquele jeito. Sextou todo mundo.

0: Ei, Cacá, bom dia.
1: Bom dia, vida. Tá animado pro fim de semana?
0: Opa, daqui é naipão, hein?
1: Vai pra cachoeira.
0: Ó,
1: vai tomar
0: ver.
1: Banho de cachoeira.
0: Várias possibilidades.
1: Essa menininha vai pagodear. Bom dia, Jujubi.
2: Bom dia, Cacá. Ela tudo pagode. Bem, vida? Nem ai. Vou esse fim de semana.
0: Vai, não?
1: Não vai. Não. Se esqueceu que tem visita. Ilustre.
2: Ai, ai, ai, ai, ai.
1: Tem visita.
2: Esse negócio de visita já tá dando visita. Ah, vou até te contar, que eu não te contei de ontem. Né, Rafa?
0: É mesmo, é?
2: Uhum.
0: Bom ah, dia. É verdade.
1: Ai, quero saber tudo. Bom dia pra você do outro lado. Vem com a gente. Todo mundo bom aqui?
0: Tamo bem, não, Cacá.
1: Não tô boa também. Tamo o quê, Brasil?
2: Oh.

0: sempre deixando os problemas pra depois. Ô, gente, eu pego e faço. Até porque deixar pra depois, você tá empurrando o problema com a barriga, não vai resolver. Não vai. Ah, eu pego e faço. Já deixei muito pra dizer quando era mais água. Hoje não. O problema é que me irrita no dia a dia. Se eu não resolver, gente. Agora, só uma coisa assim, que não compromete. Eu vou empurrando. Deixa. Agora, se for coisa de senso de urgência.
1: É.
0: Ah, tem que fazer.
1: Tem que resolver.
0: Porque a semana inteira resolvendo o B.O. do carro, gente. Depois eu vou deixando, aí ia ser pior.
2: Verdade, Cacá.
0: Tem que pegar e fazer.
2: Tem coisa que tem que resolver.
0: Tem coisa que não dá pra... Mas eu conheço gente que você fala, fulano, você vai dar banho. Ah, não.
1: Ah, deixa aí.
0: Passa 10, um dia a pessoa liga.
2: Menina, deu B.O., eu.
0: Mentira.
2: Ah, eu pois deixo.
0: Você vai deixando, Jujuba?
2: Vou deixando, gente.
0: Vai deixando, vou deixando.
2: É, vou deixando. É? Aí a hora que a bomba estoura, eu falo, ai, calma aí que eu tenho que resolver isso aqui agora, hein?
1: Olha
2: e
1: aí.
2: Agora tem que resolver. Vou deixando, Cacá.
0: É demais, né?
2: Ah, muita trem.
0: Mas assim, você deixa porque não é uma coisa de senso de urgência.
2: É, né? claro.
0: Não, esses também que assim, são coisas que a gente tem que resolver.
2: Sabe,
0: dentro da casa da gente.
2: Ai.
0: Eu vou empurrando também, até onde dá.
1: Ai, gente.
0: Você, Rafa?
1: Depende da situação. Haja energia pra dar conta de tanto problema,
2: nossa,
1: né?
2: Nossa, gente, assim, a gente tem que escolher o que vai resolver.
1: Problemas do cotidiano mesmo, que você precisa de desenrolar. Seja alguma coisa no trabalho, no relacionamento, numa amizade, enfim. A gente tem que estar pronto pra poder resolver e pra poder ser feliz no meio do caminho, né? Não dá pra resolver tudo de uma vez.
2: Não dá, a gente não aguenta não. Rafa.
1: Mas tem as prioridades, Cacá. Mas não me cobre também pra resolver tudo de uma vez só, não.
0: Pois é.
1: Não me acho um super-herói também, não.
0: Não, eu falo assim, os problemas de urgência que você não pode esperar, a gente resolve. Agora, os outros cotidianos, o dia a dia, igual eu tô com uma torneira lá em casa, molinha, qualquer hora ela vai despencar, gente.
2: Ah, mas
0: eu
2: dou
0: bom dia pra ela, ela balança igual uma gelatina pra mim. Eu tô, gente, nossa, tem que chamar alguém pra arrumar essa torneira.
1: Agora,
0: ali,
1: se é um chuveiro, um negócio, não dá pra você fazer.
2: Não dá. O chuveiro, aí, gente,
0: né,
2: é.
0: Gente, um banho quentinho a gente merece, né?
1: Não é?
0: Mas
1: não
0: tem
1: dá.
0: Gente que mesmo essas coisinhas deixa pra última hora.
1: Pois é.
0: E é isso que a gente quer saber, meu amor. Afinal de contas, quem manda aqui é você, hein? Você é do tipo que pega e faz ou tá sempre deixando os problemas pra depois? 31992360714. Zap de qualquer canto do mundo pra você responder pra gente, mas pra participar ao vivo, né, Jujuba?
2: Isso mesmo, é só se cadastrar em bhfm.com.br e tem presente especial dos pais, Rafa.
1: Opa, hoje tá daquele jeito, sextou aqui, ó, com os melhores prêmios da BHFM. Daqui a pouquinho tem pra você que tá se cadastrando no site ou no app um presentão especial pro Dia dos Pais. Sabe o que que tem?
2: O quê?
1: Tem um pack checkmate, mais um cooler personalizado da BHFM.
2: Olha!
0: Meu Deus do céu.
1: Aí fechou, hein?
0: A gente pode também ganhar?
2: Não!
0: Ah, tá, obrigada. Bom dia pra você.
1: Vambora pra cima. Bora dessa sexta-feira.
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1: Sextou e a partir de agora tem as previsões pro seu signo aqui no Alô BH. Você que é do signo de Áries. Presta atenção. O dia pede iniciativa e coragem para tirar uma ideia do papel. No amor, uma conversa sincera aproxima. No trabalho, confie no seu poder de decisão. A cor é vermelho, o número é 17.
2: Atenção, touro. Uma boa notícia pode melhorar seu humor e movimentar seus planos. Cuide do bolso, valorize quem está por perto e reserve um tempinho para você. A cor é verde oliva, o número é o 28.
1: Agora as previsões para você de gêmeos. A sua comunicação abre portas hoje, inclusive para uma oportunidade inesperada. Trocas com os amigos rendem boas ideias, enquanto o amor ganha leveza e espontaneidade. A cor é amarelo, o número é 11.
2: Câncer, o coração pede proximidade e carinho. E você pode encontrar isso em casa ou entre os amigos, viu? No trabalho, uma parceria facilita bastante sua rotina. A cor é prata, o número é o 32.
1: Daqui a pouquinho, previsões para Leão, Virgem, Libra e Escorpião. Bom dia, BH!

0: aqui com as previsões para você do signo de Leão. Presta atenção. O seu brilho chama a atenção hoje naturalmente. Então aproveite para apresentar ideias e mostrar os seus talentos. No amor, um gesto simples pode virar um momento inesquecível. A cor é dourado, o número é 19.
1: Atenção, Virgem. Organização será sua aliada para colocar pendências em ordem e abrir espaço para novidades. Uma conversa sobre dinheiro também pode trazer mais tranquilidade. A cor é verde, o número é o 6.
0: Agora as previsões para você de Libra.
2: Presente.
0: O astral favorece encontros, beleza e boas conexões. Dê atenção especial ao amor e aceite um convite diferente. Sair da rotina pode render uma surpresa deliciosa.
1: Uau!
0: A cor é rosa, o número é 24.
1: Escorpião, sua percepção será afiada e ajuda a escolher melhor onde colocar sua energia hoje, hein? Já no trabalho, uma atitude estratégica pode render conhecimento nas relações e uma confiança aproxima, tá bom? A cor é vinho, pode tomar um vinho hoje, sextou, bebê.
0: É vivo, hein?
1: Por que não, né? E o número da sorte é o 13.
0: Daqui a pouquinho tem mais previsões, hein? Já, já, tem Sagitário, Capricórnio, Aquário e Peixes. 7h22.

0: quer não, viu? Perdeu.
1: Nunca mais.
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3: Bora com mais previsões aqui pro melhor ouvinte do mundo. Agora, Sagitário. A vontade de experimentar algo novo aumenta. E pode surgir uma oportunidade fora do roteiro, viu? Aproveite a energia para circular, para conversar e fazer novos contatos. A cor é azul turquesa, o número é 41.
4: Atenção, Capricórnio. Um esforço recente começa a mostrar resultados e aumenta sua confiança. Organize os próximos passos, mas também permita-se comemorar com pequenas conquistas. A cor é roxo e o número é o 57.
3: Agora as previsões para Aquário. Uma ideia diferente pode despertar entusiasmo e até inspirar outras pessoas. No amor, leveza é a palavra-chave para essa sexta-feira no trabalho, viu? A criatividade pode valer mais do que a pressa. Vai na manha. A cor é azul, o número é 10.
4: Peixes, seu sexto sentido aponta caminhos interessantes, principalmente quando o assunto é relacionamento. Escute sua intuição, cuide do seu bem-estar e não deixe uma oportunidade passar, viu? A cor é magenta, o número é o 9.
3: Daqui a pouquinho tem você comentando o tema de hoje aqui do Alô BH em Cacá.
4: Você resolve os B.O.s na hora ou vai empurrando com a barriga, hein? Deixa pra depois. Como é que você resolve seus problemas? Pode ser aqueles também rotineiros do dia a dia. Você pega e faz ou amanhã eu resolvo. Aí passou um ano.
5: Nossa Senhora.
4: 31992360714.
3: Se cadastra no site ou no app pra ganhar seus prêmios aqui nessa sexta-feira. Já, já, tem um pack checkmate, mais um cooler personalizado aqui da BH, hein? É um presentão aqui do Dia dos Pais na sua BH FM. 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

0: Sobre os problemas. E aí, hein? Como é que você lida com os problemas? Você faz, você sabe o tipo que pega e faz, vamos resolver logo?
1: Vamos resolver.
0: Ou você tá sempre deixando pra depois? 31.

0: Fabiola é o nome dela. Oi, Fabiola.
1: Bom dia, BHFM. Bom dia. Quem fala é Fabiola do Industrial.
2: Oi.
1: Então, sobre o tema de hoje, eu detesto deixar as coisas pra depois. Então, pra depois sempre fica pra depois. Não adianta. E quanto mais chato é o problema, mais rápido eu gosto de resolver. Porque aí é menos um que eu tenho que conviver. Um super beijo pra vocês. Ótima sexta-feira.
0: Pra você.
3: Tchau, tchau.
0: Muito obrigado pela sua companhia sempre aqui na BH, Fabiola. Tem mais áudio, tá?
3: Eba.
0: Carlinha, bom dia.
4: Ei, meus lindos. Bom dia, bom dia, bom dia.
2: Bom dia.
4: Olha, eu era daquelas que fazia tudo. Eu sou 380. Eu não gosto de ficar esperando, não. Tá ali, vamos fazer, vamos. Deixa pra depois, não. Porque depois o trem piora, porque quanto mais você vai postergando, o trem vai crescendo, aí depois você não consegue resolver, não. E agora, eu sou aquela que, tipo assim, o que não é pra que eu faça, eu delego.
0: Entendi.
4: Principalmente quando é o marido. Vamos. Deixa não. O negócio tá assim agora. Tem coisa, meu filho, que eu vou falar um negócio com assim. Se você não cutuca, você não dá
0: vai.
4: Aquela empurrada, não segue.
0: Não segue mesmo.
3: Olha, isso me lembrou Tigrão. Ele é o que resolve tudo. Ele tem senso de urgência pra tudo.
2: Cacá.
3: Tem hora que ele fala, eu levante, vão resolver. Que se deixar você só ano que vem. Vamos embora. Gente, vai me dando desespero. Porque ele pega e começa a fazer, eu tenho que ajudar. Porque assim, ele já me conhece. Se ele vai pro quarto de Nárnia, é a mesma coisa que ele tá lutando comigo. É uma luta espiritual.
2: Batalha fortíssima.
0: Ai, cara.
3: Só que até ele viu que sozinha não vai dar conta, né?
2: Quem aguenta, Rafa?
0: Aqui, lá em casa, minha mãe chama meu pai o tempo inteiro. Oi, Geraldo! E meu pai é daquele que faz tudo também dentro de casa ali. Troca um chuveiro, pinta a parede. Mas minha mãe chama ele o tempo inteiro quando ele tá de folga. Então, nossa senhora, você não para de me chamar um minuto?
3: É difícil, viu?
0: Daqui a pouquinho, tem mais áudios aqui no WhatsApp da BH. Você participa com a gente também pra ganhar seus prêmios em bhfm.com.br.
2: Lei Maria da Penha completa 20 anos em meio ao aumento de casos de feminicídio no Brasil. Colheita de café atinge 67% e segue atrás do ritmo dos últimos 2 anos nas lavouras de Minas. Manchester United e Arsenal disputam atacante brasileiro a 218 milhões de reais.
3: Nossa, gente. Eu fico imaginando, a gente é muito corguinho, né, Brasil?
0: É. Ai, Caete.
2: Eu já te falei, a gente não é nem corguinho, nem poça d'água. É conta-gota.
0: Pingando,
2: é conta-gota, assim, ó. Se for também. Às vezes é ter esse tempo seco aí, ó. Umidade relativa do ar aí. Entendeu? Mas aqui, não vai longe não, porque o trânsito tá complicado, principalmente aqui na nossa região. Na BR-356 tem trânsito lento, gente, do trevo do BH Shopping até o acesso à Nossa Senhora do Carmo, tá? Quem puder deve evitar o local. Já tem mais informação?

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0: pizza. Que dá pra empurrar com a barriga, você pode ter certeza que eu vou empurrar, Cacá. Ah, não tô com pressa, não. Eu falo assim, quais os problemas de hoje? Que eu vou resolver hoje. Esse precisa ser resolvido hoje, Rafa. Esses são os que vão ganhar minha prioridade. Os outros?
1: Pode esperar. Quem tá com a gente aqui?
2: O William tá aqui direto do Letícia.
1: Oi, William, bom dia, meu lindo.
3: Bom dia, tudo bem?
1: Tudo bem, eu tô no truque da galinha morta, William. Vamos levando. Ana Júlia, eu aposto que o William resolve na hora, e você?
0: Eu também acho que o William resolve na hora, vai dar um baile na gente aqui agora, Cacá. Fala aí, William.
3: Oi, eu deixo tudo pra última hora. Deixo tudo pro último momento. Mas a minha esposa tem que ficar me lembrando, eu sempre esqueço dos compromissos. Quando não tem mais como não resolver, aí eu vou e faço.
1: Sendo seu sobrenome, né, Goulart. Goulart, não, velho.
0: Bem-vindo ao time.
1: Eu tô achando que você é parente da Ana Júlia, hein, William? Ô, William, um beijo pra você, ótimo dia, viu?
3: Beijo.
2: Valeu, meu garoto. 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Daqui a pouquinho tem Língua Solta, hein, Cacá?
1: Já, já, bomba, bomba, bomba. Cantora tá de volta e com feat de milhões.
2: Ué, voltou, é?
0: Quem é?
1: Aí vocês gostam dela, já, já.
0: Eu, quem?
1: Eu conto, já, já, aguenta aí.
0: Não, não aguento.
1: Ah, vai ter que aguentar.
0: Ai, meu Deus do céu.

0: Sai a BH FM aqui, 102.1. Alô, BH, até às 10 da manhã. Daqui a pouquinho vamos liberar seus prêmios aqui. E tem conselhos da Caete também, né, Cacá?
1: Daqui a pouquinho. Você tá triste, tá tristinha? Fica não, bebê. Fica não, sabe? Porque é sextou e nós vamos trabalhar essa alegria aí. Vamos trabalhar essa cor. Vamos mudar essa cor pra um branco da paz, tá precisando? 31992360714.
0: Você manda seu áudio pra gente aqui, se cadastra no app da BHFM ou também pelo nosso site, que é o bhfm.com.br. Quer dizer, então, que a cantora voltou, Caete?
1: Voltou com feat de milhões, estamos falando dela, gente. Olha, Sandy, que a gente ama tanto.
2: Mentira!
1: Sandy! Sandy gravou um trabalho com Laura Pausini. Olha isso, gente. Uma parceria inédita, viu? E claro que a gente tem um teaser aqui em primeira mão pra vocês da canção Quando Chove, que chegou as plataformas ontem, inclusive, tá, gente? E o clipe também foi gravado em Milão. Chiquérrimo.
0: Olha,
1: pra Milão, só pra gravar o clipe com a Laura Pausini, tá? A faixa é uma nova versão em português de Quando Chove, clássico gravado por Pino Daniele em 1980 e faz parte do álbum Io Canto 2 de Laura Pausini. Vamos ouvir um trechinho?

0: gli spettacoli.
1: Quando savi,
2: você sai correndo com um vestido branco, a cauda gigante na Praça 7, assim, gritando, volta pra mim. Aí você gruda no pirulito ali, abraça. É um trem assim, gente, de sofrência. Mas eu gostei. E é uma versão da música.
3: Exagerou um pouquinho, né? Pendurar no um pouquinho. A música é linda, belíssima. Mas vamos voltar a escorregar na porta, em casa. Segurando aquele velcro,
2: atravessando Afonso Pena, assim, gritando, não!
0: Nó.
2: Uma coisinha de sofrência. Depois vai pro coqueiro, senta ali, toma uma.
3: Não faz isso em casa, bobo. Sofrer em casa. Melhor.
0: Daqui a pouquinho tem mais um. Sextou aqui na sua VH, bom dia.
4: Posso matar a saudade?
3: Em casa.
0: Pode.
3: Em casa.
0: Matar a saudade? Pode.
4: Então vamos lembrar.
0: Vambora.
3: E durar no pirulito?
4: Assim.
3: Não.

0: 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Tá no ar o Alô BH. Até as 10 da manhã, nessa sexta-feira. Daqui a pouquinho tem conselhos da Caete aqui no Alô BH.
1: Tô entendendo que vocês estão rindo, não.
0: Ai,
2: tem que rir pra não chorar,
1: ah,
2: gente.
1: Ah, só se for,
0: cara. Vamos lá. O que é a notícia agora, né, Júlia?
3: Petrobras tem lucro líquido de 52 bilhões. Pedágio da 040 será transferido entre Minas e Rio de Janeiro. Real Madrid é sondado por clubes da Espanha interessados em Endrick. Hora de trânsito. Avenida Barão Homem de Melo tem trânsito lento no sentido Raja Gabalha. A lentidão é principalmente na altura do bairro Nova Granada. Já já tem mais informação.
0: E daqui a pouquinho tem mais prêmios para você que tá participando aqui com a gente em bhfm.com.br. Presentão especial aqui do Dia dos Pais, hein? Um pack checkmate e o cooler personalizado aqui da BH. Vai no site, vai no app, faz seu cadastro agora. Daqui a pouquinho você entra ao vivo com a gente nessa sexta-feira.
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1: Bomba, bomba, bomba, gente.
2: Bora contar mais uma nessa sexta-feira, Cacá.
1: Bora falar de Zé Felipe, meu amor. Zé Felipe que surpreendeu os seguidores ao mostrar, gente, detalhes do seu novo jatinho. Um dos pontos que mais chamou a atenção foi o adesivo personalizado na fuselagem da aeronave, que traz desenhos da família inteira, incluindo a ex-Virgínia Fonseca.
2: Olha aí.
1: Ele fez uns desenhos, mandou fazer uns desenhos ali dos meninos e dela também, todo mundo de mãozinha dada, o povo uai. Onde? Mas ela é mãe dos meninos dele, eles são amigos, né? Eles têm uma relação boa, brincam,
2: é isso,
1: conversam,
2: né?
1: Bom, além de Virgínia, a ilustração também reúne os três filhos, né? Maria Alice, Maria Flor e José Leonardo. Gente, ele compartilhou nas redes sociais, o que gerou um bafafá entre os fãs. Será que ele ainda gosta dela? Uma falou: gente, eu tô achando que isso ainda vai ter uma volta, hein? Aí a outra: que nada, ela tá com o Vini Júnior dando a volta ao mundo. O povo também se preocupa, né,
2: gente? Ô, gente, deixa o povo viver.
1: Mas é uma história que tá ali, tem três crianças.
2: É uma família.
1: É uma família, não deixou de ser, né?
2: É isso.
1: Eles se divertem muito. Segundo o Zé Felipe, ele e a Virgínia ficam um zoando o outro, às vezes mandando áudio, falando das crianças também. E é isso, eu achei bonitinho, achei o desenho super fofo. Achei um fofurômetro.
3: É, também.
1: Não é?
3: Uhum.
1: Porque as crianças têm que ter uma relação saudável com os pais. Imagina isso, que impede guerra.
2: Misericórdia.
3: Não, bem merece.
1: Ah, né, gente? Melhor ter paz do que ter guerra. Vocês param de ficar cultivando trens em... Que na rede social, pra parar com isso.

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1: Bomba, bomba, bomba, gente.
2: Após 25 anos, apresentador tá de volta à Globo, Caete?
1: Sim, gente, Rodrigo Faro, após 18 anos, Rodrigo Faro está de volta à Globo, gente, com a atriz Suzana Vieira, viu? E o programa já tem até nome e tudo, Herança em Jogo, tá? É um reality show psicológico do Globoplay, que vai confinar 13 participantes em uma mansão de luxo. E aí eles vão lutar pelo testamento em barras de ouro, tá? Quem ganhar leva mesmo o prêmio pra casa. Bom, a Suzana Vieira vai co-apresentar o programa e ela vai encarnar a Duna da Herança.
2: Olha
1: já
2: aí.
1: O Rodrigo Faro, ele atua como testamenteiro e condutor do jogo, funcionando como agente do caos que interfere diretamente nas alianças, traições e provas psicológicas. É mais um negócio de detetive, você tem que juntar pistas.
3: Entendi.
1: Isso é um reality muito, muito famoso, britânico, e assim, faz o maior sucesso. Inclusive, eu já vi um trechinho dele, sabe quando faz a pia na TV?
3: Sei.
1: Aí você para pra ver, gente.
3: É legal?
1: Usar
3: é
1: bom, a estrutura que eles usam lá fora, de fato, uma mansão. Nossa Senhora, vai ser uma coisa assim, você fica preso no suspense. É, todo mundo querendo passar rasteiro no outro, porque você tem que sair eliminando.
2: Nossa.
1: Pra ganhar aí as barras de ouro do programa e levar pra casa.
3: Uhum.
1: Então vamos aguardar aí, que ele tá super empolgado e são 10 episódios e tá previsto pra esse mês de setembro ainda no Globoplay, viu? Vamos aguardar Faro de volta à Globo.
2: É um talento, né, Caete?
1: E com certeza, muita coisa que dá certo no Globoplay acaba indo pra TV aberta.
3: Verdade, Cacá.
1: Como o lançamento de 2027, por exemplo.
2: Bem-vindo então, de volta, Rodrigo Faro.
1: É, quase que um teste, né? Vamos aguardar.
2: Daqui a pouquinho, tem conselhos da Caete nessa sexta-feira, hein?
1: Já, já. 31992360714.
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0: 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Tamo no ar com Alô BH, ao vivo aqui até às 10 da manhã. E agora,
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2: Vocês estão farmando aura por aí, minha galera?
3: Six Seven.
0: Farmar aura.
3: Que isso? Eu vi um menino balangando a mão na televisão, Six Seven. Eu falei, gente, pra onde a gente tá indo com isso? Eu quero entender.
2: Esse meme, Cacá, chegou até o futebol mineiro ontem, depois que o novo reforço do Cruzeiro, João Costa, causou nas redes sociais, fazendo uma associação do meme Six Seven ao número da camisa que ele escolheu usar, que é a camisa 67. É claro que a web reagiu, comentou, muita gente gostando.
3: Camisa 67?
2: O número da camisa dele vai ser 67.
3: Gente!
2: É o que ele escolheu. E aí o Cruzeiro fez o anúncio do jogador, anunciou o número da camisa e fez uma brincadeira com o meme 67. Na imagem que aparece a divulgação, ele tá com as mãos ali se movimentando como se estivesse reproduzindo esse meme. O post bombou, ultrapassou 100 mil visualizações em pouco mais de uma hora. Foram mais de 200 comentários divididos, claro. Muita gente apoiando, muita gente achando que tá brincando ali com o que não deve. Mas fato é, o menino chegou farmando a aura.
0: Olha aí, hein, rapaz.
2: Será que vai jogar bola?
0: Grande garoto, hein?
2: A gente
3: vai. Se ele
2: for
3: com aquela intenção que esse povo do farma aura mexe o corpo, faz ali, vai pro chão. Meu filho, o dia que eu fiz um negócio desse, eu fiquei cansada de ver. Se ele usar essa energia, acabou.
2: Não é? Eu acho, Cacá. Vamos aguardar, né, gente?
3: O menino jogou a mão pra um
0: bambu. Vai dar certo.
2: É. E se você, assim como Cacá e Rafa, não tem ideia de onde surgiu o meme 67, a expressão farmar aura. Gente, as coisas na internet nem sempre têm grandes explicações, tá, Cacá? Esse 67 mesmo foi um menino assistindo uma partida de basquete com um rap atrás. O negócio, ele fazendo esse movimento com as mãos, mas o negócio vai indo, que depois até se perde.
3: Mas tem até campeonato de farmar aura? Tá tendo
2: tem negócios, campeonato de farmar aura. E o que é farmar aura?
3: Então, é o que, gente?
2: É fazer umas coisinhas ali que dá carisma, sabe? Tá. Que passa respeito aos olhos dos outros. Fulano farmou aura.
3: Ah, então se tem uma coisa boa por trás, tá valendo a pena.
2: Tem.
3: É melhor o povo também ficar na farmar aura que ficar fazendo trem errado.
0: Deixa melhor.
2: Aí, né? Cacá, é
3: melhor.
2: Isso.
3: Deixa o povo no Six Seven deslaje.
2: Isso mesmo.
0: Bora farmar aura, BH.
2: Vamos.
0: Daqui a pouquinho
2: tem mais. Já tem mais, Rafa.
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0: Estamos de volta ao vivo aqui na BH, são 8:37. Bom dia.
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0: pra cima dessa sexta-feira, você tá ligado aqui na BHFM. Aqui é 102.1. 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O William tá aqui pra comentar com a gente a opinião dele sobre o tema de hoje, Cacá.
1: Oi, William, bom dia! William.
0: Alô, William?
2: Alô?
1: Tudo
2: alô,
1: bem? Garoto. Tá ouvindo tudo a bem? Gente?
2: Bom dia, né, William? É Gladstone.
3: Oi, Gladstone.
1: Tudo bem,
2: tudo
1: Gladstone?
2: Tudo bem, bom dia, beleza.
3: Bom dia.
1: Tudo na
3: bom
1: paz dia. Aí?
2: Graças a Deus. E vocês aí?
0: No tudo bem também. Seja bem-vindo.
2: Obrigado.
1: Conta aqui pra gente. Você é uma pessoa que resolve os problemas na hora ou deixa, vai empurrando pela barriga? Como é que é isso?
2: Ah, não. Eu sou muito bocadura. Eu tenho que resolver hoje, eu resolvo é agora e se tiver que falar, eu expresso minha opinião. Se a pessoa não gostar, eu respeito, mas nada de empurrar com a barriga. O que tem que ser feito hoje, tem que ser feito hoje.
0: Já resolve, né?
2: Já resolve, pronto, e já mata o problema de uma vez e bora pro próximo problema.
0: Não vai deixar pra segunda-feira o que dá pra você resolver hoje, né?
2: É, vamos resolver hoje e já fica livre e segunda-feira não arruma outro problema.
1: E a vida vai seguindo, né, Gladio?
2: É, vambora, né? É problema em cima de problema. O que é a vida da gente se a gente não arrumar um problema de gente pra pagar?
0: É verdade.
2: Pra conta.
3: Aí você falou, Gladio.
1: E vamos que tá vamos, certo. Um ajudando o outro. Amor, obrigada pela sua participação. Fim de semana maravilhoso, viu? Um beijo.
2: Pra vocês também, muito obrigado.
0: Valeu, Gladstone. Todo valeu. Mundo aí no Vale do Jatobá, ouvindo a BHFM. Muito obrigado pela companhia nessa sexta-feira. 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
1: Isso mesmo, vai lá, bhfm.com.br. Estamos te esperando.

0: Vem, vem.
1: Esse é o Panda, aqui na sua BHFM. Tamo no ar ao vivo até as 10 da manhã. Sextou daquele jeito, hein? O que a gente quer saber aqui hoje, hein, Cacá?
0: Então, meu amor, você que chegou agora, estão perguntando, você é daquele tipo que resolve na hora os problemas ou empurra pra barriga?
2: Hoje fica mesmo deixando... acabei de empurrar um probleminha para a segunda.
0: Mentira!
2: Gente.
0: Nem sabe,
2: não,
0: vou,
2: não, hoje não.
0: Mas vai pra rede.
2: Vou, Cacá. E... vou. A rede.
1: Vocês resolveram um problema assim que eu chegar lá em casa.
0: É mesmo, Rafa?
1: Trabalho, serviço.
0: Eu também. Eu tenho. Ô, gente.
1: É. Já consegui. Difícil.
2: Porque vocês não deixam pra segunda,
1: não,
2: gente.
1: Dá. Não, não dá.
0: Porque tá, segunda
1: não
0: ele vai ficar maior. É igual
2: vai aquele... nada. Não, é só você não alimentar ele. Deixa ele no jejum
1: certo,
2: intermitente.
1: Vai dar certo, vai dar certo.
2: Vai sempre dar, Rafa.
1: Vamos ouvir áudio?
2: Vamos.
0: Bora, tô curiosa.
1: O melhor ouvinte do mundo chega junto com a gente aqui, ó. Você participa em bhfm.com.br pra mandar seu áudio. É no nosso WhatsApp. Só chegar junto, BH. Bom dia!
3: Sextou, melhor rádio do mundo! Bom dia, Ana Júlia! Bom dia, Rafinha!
1: Bom
3: Vocês
1: dia!
3: Vocês exalam energia positiva!
2: Olha.
3: Bora pra cima que sextou, hein? Já tô aqui no anel rodoviário levando a herdeira pra escola. Vamos que vamos! Não fica bobo não, meu filho! O jeito é divertir! Bora pra cima!
1: Vambora.
2: Bom dia, Rafinha! Bom dia, Ana Júlia! Graças a Deus, da sexta-feira! Vambora!
1: Vambora!
0: Já chegou na escola, né, gente?
1: Jeito.
0: Já chegou essa menina, já são 9-2, já tá estudando, pelo amor de Deus.
4: Bom dia, Cacá, bom dia, Rafinha,
1: bom dia,
4: Júlia.
2: E aí?
4: Uma excelente sexta-feira pra gente, sextou, né? Graças
0: tudo a Deus. Tudo nosso.
4: Obrigado. Graças a Deus, sextou. Sobre o tema de hoje, tem um cara que eu sigo, que é o Lázaro, não sei se vocês conhecem, trabalhou com o Silvio Santos, ele fala um negócio que ele tem razão. Cara, o problema você tem que ganhar é tempo. Às vezes o problema nem vai ser tão problema assim. É tempo. Deixa arder, deixa o pau quebrar.
0: Que isso, gente?
4: Depois você vê. Ah, não, ficar resolvendo tudo. Imagina tanto problema que a gente tem que ficar resolvendo tudo toda hora. Não dá, não. Um abraço. Thiago Moura do Barreiro.
0: Tchau, Thiago.
1: Tem que resolver o que tem que ser pra resolvido ali, ó. Tem que ter as prioridades, né? Senão você fica doido. Tem mais um áudio aqui no WhatsApp da BH. Bom dia, BH.
5: Bom dia, Caete.
0: Bom dia,
5: aqui é
0: meu amor.
5: Aparecida Rocha, do bairro Bom Jesus.
0: Tudo
5: escuto
0: nosso.
5: Vocês todo dia o seu programa. Sobre o assunto de hoje, eu não deixo nada pra depois. Pra mim tem que ser tudo na hora. Dá um beijo na minha galinha preferida. Fala com ela que eu estou com saudade dela.
0: Ela some, só aparece
5: e gostaria de ganhar esse prêmio pra dar pro pai maravilhoso. Que é meu filho, que é o pai de primeira viagem. Ótimo dia pra vocês, amo vocês.
0: Obrigado,
1: muito
0: beijo,
1: obrigado.
0: Meu amor. A Cidinha tem fã, gente.
1: Amanhã,
2: né? Pode,
0: a galinha,
2: né,
0: daquela, deve todo mundo, Deus e o povo, arruma treta.
1: Ali
0: tem,
1: aqui, ali tem problema pra resolver, hein?
2: Tem. E não resolve não, Rafa.
1: A
2: pouco que eu
1: problema.
2: Sei. É
0: ela já, o problema já engoliu ela, ela, tá, ela tá na linha, Zeca Pagodinho, soprou, ela tá indo.
1: Amanhã tem Cidinha com a gente.
0: Amanhã
1: aqui no Cassino, hein, Cacá?
0: 9 da manhã ela tá aqui com a gente.
2: Pix amplia participação nos pagamentos em bares e restaurantes. 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Galo enfrenta o Remo amanhã 6:30 no Mangueirão. Já já tem mais informação?
1: Previsão do tempo?
2: Vambora!
1: Vambora! Como fica o tempo hoje? Ana Júlia Goulart.
0: Calor, vai chover, vai ter uma chuvinha.
2: Sem previsão de chuva em Belo Horizonte, gente. Mas calor, quem quiser, tá tendo, viu? Olha só, amanhã, Cacá, sábado, os termômetros devem chegar na casa dos 33
0: que
2: graus,
0: isso?
2: Gente. Que isso? É muito quente.
1: Nossa, hoje já tá pelando.
2: Hoje já tá bem calor também, mas hoje chega aos 31. A mínima prevista já registrada de 16 graus. Aquele céu de brigadeiro, sol aparecendo durante todo o dia, mas no início da manhã e à noite, aquele friozinho. O mesmo vale para amanhã, sábado, e para o domingo também, tá? Domingo a mínima sobe um pouco. A gente sai de 16 graus no sábado e hoje e vamos para 19 graus, ou seja, nem de manhã e nem à noite vai fazer frio, tá, gente?
1: Daqui a pouquinho tem mais.
2: Já já tem mais, Rafa.
0: É um umidificador e água, né, gente? Porque
2: é
0: vai
2: estar
0: tá muito seco. Meu
1: verdade.
0: Deus do céu.
1: Já já tem os conselhos da Caete aqui no Alô BH.
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10: 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Agora são 9h10. Bom dia.
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1: Muito, muito, muito fraca. Pode mandar, Rafa.
2: Bora dar um conselho pra essa turma nessa sexta-feira, Cacá. Toma, bora. Pega um conselho aqui, ó, no WhatsApp da BH. Pode mandar no seu direct também, não é?
1: Isso, arroba Caiete Oficial. Pode mandar pra gente. Tô te esperando. Não pode ficar triste, hein?
2: Mandou aqui, ó. Ah. Suspeito que o meu marido me trai, mas não tenho prova. Fico vigiando o celular dele e tô ficando doida, viu, Cacá? Como lidar com isso? Não sei o que fazer, não quero me identificar.
1: Você imagina você mandando isso pra mim. Ela mandou isso ontem, inclusive, pelo direct do Instagram. E eu falo, gente, entrar o fim de semana já com esse
2: ninguém
1: problema...
2: Ninguém merece.
1: Tô falando exatamente de problemas, né? É o tipo de problema que tem o senso de urgência. É sentar e conversar mesmo. Porque você vai... Até quando você vai enrolar pra resolver essa situação? Que tá te perseguindo, que tá te atrapalhando, que tá atrasando a sua vida. Se você tá com suspeita, é porque alguma coisa você tem. Ou às vezes também pode não ser nada, mas você só vai saber se conversar. Então acho que a sua situação hoje é o olho no olho, porque a pessoa, quando você pega ela desprevenida, se ela tá de boa, ok, ela vai te falar de boa. Agora, se ela não tá, meu amor...
2: Você consegue sacar de qual é que é?
1: Uma tremedeira na hora, um trem, gaguejar, entendeu? Ainda mais se você tiver alguma suspeita, com provas. O que não pode é a gente ficar enrolando pra tomar decisões que podem mudar a vida da gente. Sabe por quê? Porque isso atrasa demais a nossa evolução, a vida é muito rápida. Então, eu te aconselho... conversar, olho no olho, o mais rápido possível, porque se der certo, ok. Mas se não der, meu amor, você ainda tem muita coisa pra viver na sua vida.
2: Canta pra subir.
1: Para de atrasar seu processo, tá bom? Beijo, coisinhas.
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0: Bora mandar um alô pra turma, vamos?
1: Vamos, gente.
2: Fazer um convite também, que dia 2 de outubro tá aí, tá chegando. Temos as Hilárias no SESI Minas, ingressos bombando no Simpla. Eu, Suzy Brasil, tá? E Carolina Bicinto, estamos te esperando com uma noite de muito riso pra toda a família. Bora pro teatro, é dia 2 de outubro, tá bom? Lá no SESI Minas, os ingressos estão à venda no Simpla. Deixa eu mandar um beijinho aqui pro Renato Ferraz, sempre com a gente, obrigada. Lá em Campinas, gente. Um beijo.
0: Alô, Campinas!
1: Tudo beijo! Nosso.
2: Doutor João de Oliveira, o Jean também. Juan Gabriel no Laguna. Beijo, Juanzinho. Vai, Claudinha! Beijo sempre com a gente também. A Fernanda Keula também mandou um oi aqui. Fefe, um beijo pra você, viu? Obrigada pelo carinho. Graziele Benjamin também com a gente. E a Marlene lá em Nova Lima. Um beijo, Vandoc, Renata, todas as minhas cunhadas, Matilde. É tudo nosso. Tem aí, Jujuba?
1: Tem aqui, Cacá. Olha só, vamos pro TikTok, tá?
2: Vamos.
1: Ana Júlia, _ Goulart, muitos seguidores chegando por lá. Deixa eu mandar um beijo pro André Guedes. Ele falou que mandou uma mensagem pra gente, que ama o nosso trabalho.
2: Eba.
1: Muito obrigada pelo carinho. Tem o Paulo aqui também, Paulo Lindo, de São José da Lapa. Obrigada pelo carinho, gente. Ariane Saberes também ligadinha aqui com a gente. Daniel Oliveira. E
2: tudo nosso.
1: Arthur Mescla. E
0: aí, gostei,
1: Rafa?
0: Do Paulo Lindo.
1: Eu também gostei. Paulo Lindo.
0: Um beijo, Paulo. O Diego BR tá aqui, a Cleide 789. O Tur Belmonte, grande garoto.
2: Beijo.
0: Bom final de semana pra você aí. Obrigado pela companhia. Keninho do Uber também tá na sintonia aqui. A Luciane CS e a Vivia Pari. Bom final de semana.
2: Daqui a pouco a gente vai ler os comentários. Tem um vídeo nosso lá e tá bombando,
1: tá
2: de
1: mesmo,
2: comentários,
1: Cacá.
2: Eterno.
1: Já,
2: tem que
1: já.
2: Lá dar um beijo nessa galera. Já, já.
1: Vamos. 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Cruzeiro enfrenta o Mirassol domingo 11 da manhã no Mineirão. Já já tem mais informações.

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2: Oi, BH, agora são 9:38. Bom dia!
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0: vamos liberar seus prêmios aqui, hein? 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E já já tem o Conexão BH, Ana Júlia.
1: Tem, Rafa, tanto assunto na internet nessa sexta-feira, viu, gente? Já já eu conto durante o Trends.
2: Deixa eu mandar um beijinho aqui, gente, pra Valdelane, que comentou nosso vídeo lá, viu?
0: Vamos ler ela os comentários?
1: Deixa...
0: Vamos.
1: Vamos!
2: Ela deixa tudo pra última hora. A Yara, quem faz, bom dia. Eu tento fazer tudo antes com calma, mas quando é algo que depende de uma segunda ou terceira pessoa, aí fica difícil,
0: aí,
2: né,
0: complica.
2: Gente? Essa bem observação boa dela, viu? A Júlia Vieira, eu deixo pra última hora. Lucimara Barros, bom dia. Que a nossa sexta seja abençoada com uma boa brasileira. Não deixo nada pra última hora. Tem aí, Jujuba?
1: Tem aqui, Cacá. A Kelly Costa comentou o seguinte: sou do time no final do segundo tempo. Tudo pra última hora. Te entendo, não viu, assistiu. Kelly?
2: Mas a maioria da galera tá deixando pra última hora mesmo,
1: como,
2: né?
1: Como é que pode, né, gente? Fernanda Cruz colocando: resolvo tudo no... Não deixo nada pra depois, até no trabalho. É assim, olha. Tem aí, Rafa?
0: Sim, sim, sim. O ouvinte mandou aqui, ó. Olha, eu tenho duas personalidades, viu? A primeira é de responsável, que fala, vamos resolver isso agora.

0: desenvolvendo o problema. Ele falou que busca não dar palco pra todo tipo de situação, Cacá.
1: Tá certíssimo, né, gente?
0: Muito obrigado por participar com a gente, viu? O Lucas que mandou esse comentário aqui no nosso Instagram. Comenta lá também, @radio

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15: Já estamos de volta ao vivo aqui na sua BH, agora são 9h58. Já tem conexão BH, tem o Trends também para você participar aqui e ganhar seus prêmios com a gente. Bom dia.

0: Santana aqui na sua VH. Fechou o Alô BH dessa sexta-feira com prêmios pra você que participou aqui, ó, em bhfm.com.br. Hoje, prêmios especiais aqui pro seu paizão, viu? Presentes especiais nas promoções de Dia dos Pais aqui da sua BH. Atenção, atenção, vamos liberar mais prêmios agora pra Efigênia, do bairro Europa, final do telefone 89. Efigênia ganhou um cortador de cabelos Mondial, mais uma necessaire grande da BH. 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Daqui a pouquinho tem Conexão BH e amanhã tem Cassino da Caete, Cacá.
1: 9 da manhã tem um cartão com R$500 pra ouvinte gastar do jeito que quiser, mas tem que ouvir o programa, hein, gente? Semana passada não ganhou. Cartão não saiu porque um ouvinte esqueceu de anotar um número. Foi. Então amanhã tem. Tem Jujuba chegando com uma entrevista maravilhosa amanhã,
2: sim,
1: né, Jujuba?
2: Vai ser demais,
1: gente.
2: Você
1: tá trazendo quem pra gente amanhã?
2: Quem? Simplesmente Durvalino, meu rei! É a energia do axé pra botar fogo nesse cassino, Cacá.
1: Amanhã tem participação dela especial no cassino.
2: Aham, espero vocês, hein?
1: E você participando com a gente a partir das 9 da manhã, tá bom? Beijo, já tamo indo. Já é isso, Brasil. Acabou.
2: Tamo indo.
1: Acabou, né? Voou, tá?
0: Amanhã tem mais.
1: A sexta tá voando. Fiquem com Deus. Paciência no trânsito. Vamos beber água, hidratar, porque o tempo tá seco, tá bom? E a gente se encontra amanhã. Fiquem com Deus, porque eu não tô boa não, hein, Brasil? Tô ótima. Fui!
0: De que você vai hoje, hein, Cacá?
1: Hoje eu vou corrida, que hoje tem Vale Net em Esmeraldas. 3 da tarde, eu estou em Esmeraldas com a equipe de promoção da BHFM e prêmios incríveis pra você.
0: Aquele corre de sexta-feira.
1: Aquele corre da sexta que a gente ama.
0: Vai dar tudo certo, Cacá.
1: Tchau, Brasil.
0: Bom trabalho, bom final de semana pra nós.
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1: BHFM, agora são 10:04. 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

0: Vamos te conectar com as melhores músicas, os melhores prêmios e tudo que tá bombando na internet. O Conexão BH está no ar nesta sexta-feira. Ana Júlia Goulart, bom dia.
1: Bom dia, Rafinha. Bom dia pro melhor ouvinte do mundo. Tô online, hein, Rafa? Online, roteando pra contar pra todo mundo o que que tá bombando na web.
0: Daqui a pouquinho você manda seu áudio pra ganhar seus prêmios. É bhfm.com.br ou no app da sua BH.

0: FM 102.1 e Zé Neto e Cristiano aqui na sua BH. Estamos no ar ao vivo com Conexão BH e a partir de agora tem o Trends aqui, ó.
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0: Bora, Ana Júlia Goulart!
3: Bora, Rafa, vamos falar de Bruna Biancardi, gente, que viralizou nessa sexta-feira, depois de se disfarçar pra ir até a 25 de março fazer umas comprinhas, tá, meu amor? A fugidinha foi pra comprar alguns itens pra festa junina fora de época que ela está promovendo. A esposa do Neymar saiu de Santos, foi até a capital paulista pra comprar alguns itens de decoração que estavam faltando. E alguém registrou a Bruna ali com ela, tava de bonezinho, cabelinho preso, com uma roupinha ali bem disfarçada, Rafa. Mas acabou saindo na internet, depois que ela já tinha passado por lá, no momento ninguém reconheceu ela, e ela conseguiu fazer as compras tranquilamente. Bruna tá gostando de fazer festa, viu, Rafa? Recentemente, a influenciadora também promoveu outro evento lá na casa que ela mora, com o craque e com as filhas, e nessa ocasião, ela celebrou o aniversário da caçula Mel e também da enteada dela. Bom, eu quero saber de você e do melhor ouvinte do mundo. Se você fosse famoso por um dia, qual seria o lugar que você visitaria disfarçado? Aquele lugar que você falasse, ah, aqui eu não posso deixar de ir, não, gente.
0: Os lugares mais populares, assim, né, Ana Júlia?
3: Tipo onde?
0: Por exemplo, a Praça 7 aqui é um lugar.
3: Sim.
0: Um shopping daqui de BH, por exemplo. Um evento, curtir um evento lá. Se você for muito famoso, você tiver no meio da galera lá.
3: Você não consegue.
0: Acabou o sossego.
3: Acabou, Rafa.
0: É verdade.
3: Não tem como, né?
0: E você?
3: E você tumultua também o espaço, né? Porque muitos famosos não vão a esses ambientes por isso. Porque não é só por ele, né?
0: Pois é.
3: Mas tumultua ali
0: o meio de campo.
3: Exatamente. E todo mundo tem que lidar com a presença dele ali. Eu iria no pagode, né, Rafa?
0: Ai,
3: claro, disfarçadinha. Ia pôr o bonezinho ali também, ia ficar ali de quebradinha. Curtir um pagodinho, porque não dá pra ficar sem ir no pagode, né, gente?
0: O carnaval, por exemplo, é uma.
3: Carnaval.
0: Não é?
3: Não tem como.
0: Vários artistas curtem o carnaval aqui no Brasil disfarçados, no meio da pipoca, da galera.
3: Da galera.
0: Não é?
3: Tem demais. E você, melhor ouvinte do mundo, se você fosse famoso, qual lugar que você iria disfarçado porque você não ia dar conta de ficar sem ir nesse ambiente? Manda aqui, ó, 319-9236-0714.
0: Tamo no ar com Conexão BH na BH FM.

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0: Comentando trends dessa hora aqui, né, Ana Júlia?
1: Finge que você é famoso.
0: Aham.
1: Muito famoso. Muito, muito, muito famoso.
0: Ivete Sangalo.
1: Ivete Sangalo.
0: Aham.
1: Anitta.
0: Tá bom.
1: E aí você vai sair na rua, Rafa. Mas você tem que escolher o lugar que você vai, porque dá tumulto.
0: Dá tumulto.
1: E você ainda tem que ir disfarçado. Mas você faz questão de ir nesse lugar. Que lugar é esse, hein?
0: Conta pra gente, BH. Manda áudio aqui, ó. 319-9236-0714. Bom dia.
2: Sobre o tema de hoje, se eu fosse famosa, eu ia disfarçada. O primeiro lugar que eu ia no... na feira hippie.
0: Olha aí.
2: Fica lá comendo pastel, observando as pessoas. E é isso. Beijos. Amo vocês.
0: Pra você também.
1: A feira hippie é muito bom, hein, Rafa?
0: Demais da conta. E ali, se for muito famoso...
1: Ah, não dá, não. Você para aquela Afonso Pena.
0: Mais um áudio aqui, ó.
3: Aqui é Jocilene de Corbeiro.
1: Oi.
3: Toda a enquete do dia aí, ó. Se eu fosse um artista famoso, tinha um lugar que eu não ia conseguir ficar sem mim. E eu ia ter que disfarçar bem. Até na casa de Deus, né?
0: Opa!
3: Na Santa Missa.
0: Verdade.
3: É um lugar que eu não consigo ficar sem.
1: Boa!
3: Agora acho que o resto ia dar pra passar, beleza? Hoje em dia a internet proporciona a gente tudo, né? Tudo que você pode ir lá na internet, você especula, você vive muito bem. Mas na casa de Deus é difícil, né? Beijo, BHFM. Manda um beijo pra mim aqui em Corbelo.
0: Beijo pra você, viu? Gilcilene e a turma de Curvelo ouvindo a gente, Ana Júlia.
1: Curvelo é tudo nosso, Rafa. E sabe quem também tá ouvindo a gente agora, nesse exato momento?
0: Quem?
1: O Paulinho, lá na região da Pampulha. Ô, Paulinho, um beijo pra você. Obrigada pelo carinho de sempre, viu?
0: Valeu, Paulinho.
1: Ainda dá tempo de você participar.
0: Dá tempo de você participar e ganhar seus prêmios aqui, viu? Sabe o que tem, Ana Júlia?
1: O que, Rafa?
0: O melhor ouvinte do mundo vai se cadastrar agora no site ou no app da BH pra ganhar com a gente aqui, ó. Um presentão do Dia dos Pais, hein? 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
1: Nossa, gente.
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3: Estamos de volta na sua BH, agora 10h51. 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

0: E a turma tá chegando junto com a gente aqui no Conexão BH, Ana Júlia.
1: Se você fosse famoso por um dia, qual seria o lugar que você visitaria disfarçado, hein? Temos áudio, Rafa?
0: Temos áudio do melhor ouvinte do mundo. 31992360714. Conta pra gente a sua opinião aqui sobre o Trends, nessa primeira hora do Conexão BH.
2: Bom dia, Rafa, Ju, Alberto do Havaí, tudo bem?
0: Beleza.
2: Eu, se eu fosse, eu iria no Mercado Central.
0: Boa.
2: Tá aprovada aquelas delícias. Obrigado, bom dia.
0: Opa. Só coisa boa ali,
1: hein? Nossa.
0: O famoso ali, dá tumulto, era, Ju.
1: Nosso Deus.
0: Mais um áudio aqui?
1: Bora ouvir.
0: Bora ouvir. Alberto, fala, garoto.
2: Bom dia, Rafa, Ju. Alberto do Havaí, tudo bem?
0: Ele já foi.
2: Se eu fosse, eu iria no Mercado Central.
0: Muito bem.
2: Pra provar daquelas delícias. Obrigado, bom dia.
0: Agora é a Dayana Prado aqui. Ô, Day, bom dia, menina.
3: Ei, Rafinha, ei, Ana, Ju.
1: Oi.
3: Aqui é a Day. Pois eu não ia deixar de curtir o Carnaval de Belo.
1: Aí,
3: o Carnaval aqui em Belo Horizonte é maravilhoso e eu curto há muitos anos. Pois eu ia me fantasiar, ia colocar as melhores fantasias, máscara, tudo, mas não deixaria de curtir o nosso Carnaval. Um beijo pra vocês. Sextou, galera.
0: Beijo pra você também. Muito obrigado a todo mundo que tá participando aqui. Daqui a pouquinho tem mais, né, Ana Júlia?
1: Exatamente. Já, já.
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0: com o Will e nossa equipe de promoção. Alô, Will, onde você está agora? Bom dia!
1: Alô, Rafinha, bom dia. 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
0: Valeu, Will! Agora tem prêmios pra você, ó, se cadastrou aqui no site, no app da BHFM. Tem prêmios mundial pra você, Tatiana, do Sagrada Família, final do telefone 24. Levou uma crepeira mundial e uma lancheira personalizada aqui da BH. Valeu, Tati, muito obrigado por participar com a gente aqui. Tem mais prêmios mundial daqui a pouquinho. Sabe o que tem já, Ana Júlia?
2: O que, Rafa?
0: Um headphone Bluetooth Aiva.
2: Chique.
0: E um mixer liquidificador portátil, mais um copo personalizado da BH. Presentes especiais pro paizão aqui hoje, nessa sexta-feira. Fechado? Se cadastra no site ou no app. Te vejo segunda-feira.
2: Isso, bom fim de semana, Rafa.
0: Pra você e pros melhores ouvintes do mundo também. Amanhã tô aqui às 7 da manhã com 45 minutos de música e às 9 no Cassino da Caete. Até amanhã.
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5: Opa, de volta, bom dia, minha BH. 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

0: Ah, um sextou é o que eles estão falando aí, hein? Hoje eu tô igual um circo. Na lona? Não, um espetáculo. Simbora então, ó. Final de semana por aqui em 102.1 com música boa, com prêmios o tempo todo e muita informação. Vem aí os 45 de música.
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é o Léo Santana, zona de perigo por aqui na sua BH nesta sexta-feira, 7 de agosto, hein? O Pix já caiu, sol azulzinho, tudo a ver com a sexta-feira, hein? Dá nem vontade de trabalhar. Tem prêmio pra você aqui, ó, headphone Bluetooth Aiva e também um mixer liquidificador portátil, um copo personalizado da sua BH, prêmio bom o tempo todo por aqui na sua BH em 102.1. Vem ser feliz com a gente!

deixando tocar muita música boa aqui, viu, Ferrugem? Amar ou odiar é novidade por aqui na BH, inclusive. Ó, vamos tocar outra? Bora lá. Hugo Henrique, Mala. Sequência premiada, hein? Cartão com crédito de R$1.000. Amanhã tem dois ganhadores. Vem com a gente por aqui na BH.

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2: Dói em todo lugar, meu filho. Ah, meu Deus. Menos é mais, Gil Pablo. Saudade inconveniente. É sobre isso. Seguimos por aqui na BHFM com muita música e, claro, você participando de tudo isso. Sequência premiada, você sabe, hein? Valendo aí um cartãozão com R$1.000. Amanhã tem, hein? Não Vitalício rolou por aqui também e haverá sinais do Jorge Mateus com a Lauana Prado. Prêmio! Tem prêmio saindo pra Rosiane, do bairro Pinhões. Final do telefone 86. Rosi, faturou o headphone Bluetooth Aiva e também o mixer liquidificador portátil e o copo personalizado da BHFM. 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Final da hora, tem mais. Tem aqui, ó, livro do cinema Globo Livros, mais par de ingressos pro CineArte e o copo exclusivo da BHFM. Se inscreve lá no site ou se inscreve também no nosso aplicativo. Bora lá? Bora lá! 15 faltando pro meio-dia. 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
2: 15 para o meio-dia, BH.
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2: 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Edilene em Nova Contagem tá ouvindo a gente. A Simone no Vila Oeste. Tamo junto, galera.
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2: Soraya Torres Soares.

0: os filhos e também para celebrar, né, a memória de alguns que já não estão mais presentes. 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
0: Muito bem. 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Muito obrigado, Fabi, e aproveite muito o fim de semana. Nos falamos na segunda-feira, nesse mesmo horário aqui na BHFM, não é isso?
1: É sério, isso mesmo, Marcelo. 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
0: Até.

0: bem. 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Ah, prêmio tem toda hora por aqui, hein? Sextou na BH FM e quem é que tá se dando bem? A Luísa, do bairro Urca, final do telefone 20. Luísa faturou o livro do cinema Globo Livros, mais um par de ingressos Cinearte, o copo da BH FM. 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
0: BH, agora 11:59.

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13: Opa, bora lá então, hein? 45 minutos de muita música por aqui na sua sexta-feira, no embalo do seu final de semana com prêmio. Tem aqui, ó, cortador de cabelos Mondial e também a necessaire personalizada e exclusiva da sua BH. Se inscreve no site ou se inscreve no aplicativo. Volume no talo. Vem com a gente. Daqui a pouquinho tem o Trends BH com a Ana Júlia, hein?
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0: Menos é Mais na VHFM, meio-dia e 17 agora. Tá na hora. Trend VH. Bora ficar por dentro do que tá em alta na internet. Tá todo mundo online nessa sexta-feira. Ana Júlia, boa tarde pra você.
1: Ei, Marcelo, boa tarde pra você. Boa tarde pro melhor ouvinte do mundo. Sexta-feira é dia, né, Marcelo?
0: É dia, não tem jeito.
1: De ficar conectado, de pesquisar o que é que tá bombando na internet pra ter assunto a hora que chegar em casa, não é mesmo?
0: Sobre isso, roteiro.
1: Isso. E sabe o que é que tá rolando? A expressão, para sua consideração, Latin Grammy tá em alta, Marcelo. Muita gente deve ter se esbarrado aí nas redes sociais essa semana com alguns artistas com posts com esse título, essa frase. Para sua consideração, Latin Grammy. É por isso, inclusive, que isso chegou aos assuntos mais comentados. Mas o que, que é isso? Esse artista tá sendo indicado ao Grammy? Eu explico para vocês a partir de agora. Aliás, vamos dar um passinho para trás, né? O que, que é o Grammy? O Grammy é a maior premiação da música brasileira, não, mundial. Mas acontece, é julgada por uma academia lá dos Estados Unidos. Então é uma premiação mundial com base no pensamento americano. Dito isso, todos os artistas do mundo podem enviar os trabalhos para serem avaliados por essa academia. E é justamente sobre isso que fala esse post para sua consideração Latin Grammy. O que, que isso quer dizer? Eu, artista, mandei o meu trabalho para que a academia possa avaliar e aí sim, quem sabe, chegar até uma indicação e chegar até a vencer esse prêmio. Na última edição, muitos brasileiros foram premiados, inclusive Sorriso Maroto, que ganhou premiação com melhor álbum de pagode como homenagem ao Fundo de Quintal.
0: Muito bem!
1: Pois bem, gente, ainda temos muitas etapas até chegar lá na premiação. A academia ainda faz uma primeira análise, uma primeira rodada de votação online. Depois tem mais uma peneira ali para passar até chegar na grande noite, que aí todo mundo acompanha e também sempre volta aos assuntos mais comentados. Bora saber o seguinte, Marcelo.
0: Vamos lá.
1: Se existisse um prêmio pra reconhecer uma coisa que você faz muito bem, o que que seria?
0: Olha, boa.
1: O que que você faz muito bem, Marcelo?
0: Fora aqui da rádio, eu gosto muito de cozinha, sabe?
1: Uma
0: carne assada, uma costela ali, um caldo, faço muito bem. Todo mundo elogia.
1: Então, uma premiação gastronômica sua.
0: Uma premiação gastronômica, exatamente.
1: Aí sim, hein?
0: Você, Ana
1: Júlia? Eu pensava que dia que vai chegar esse negócio aqui.
0: Eu trouxe um pão um dia, né?
1: Verdade.
0: Mas vou trazer outras coisas.
1: Maravilhoso, inclusive,
0: vou
1: Marcelo.
0: Vou trazer outras coisas pra galera provar. Você
1: isso
0: também.
1: Isso mesmo.
0: O que que você faz de bem aqui?
1: Ah, curti um pagodinho, né, Marcelo?
0: Um pagodinho é com ela, né, gente?
1: É comigo mesmo. Não tem jeito. Eu sou capaz de ir num pagode por dia. Não vou porque, né, tenho as minhas limitações. Mas se eu pudesse, eu iria e eu tenho certeza que seria premiada na categoria de curtir um pagodinho. Eu sei curtir um pagodinho como ninguém, Marcelo.
0: Tem a manha.
1: E você, melhor ouvinte do mundo, se tivesse um prêmio pra reconhecer algo que você faz muito bem, o que que seria, hein? Manda pra cá, 319-9236-0714.
0: Vou falar em pagodinha, conhece?
1: Deixa eu ver.

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0: Marília Mendonça na BH, infiel, meio-dia e 32, tá rolando por aqui o Trends BH, e aí o melhor ouvinte do mundo pode mandar áudio pra gente, né, na Júlia?
1: Exato, estamos falando de Grammy latino, mas o nosso Grammy pessoal, se tivesse algo aí pra reconhecer uma coisa que você faz muito bem, o que que seria? Vamos ouvir áudio?
2: Boa tarde, dupla Maraju.
1: Opa!
2: Aqui o que eu faço de melhor é na cozinha, viu? Faço umas carnes bem temperadas que nem cachorro come.
0: Olha aí, Alberto da Bahia. Não sobra então, né, Alberto? Bom demais. Que é isso, hein, rapaz? Opa!
3: Boa tarde, Marcelo. Boa tarde, Ana Júlia. Aqui é a Luciene, do bairro Maracanã.
1: Oi!
3: Eu queria dizer que se fosse pra eu ganhar um prêmio, seria de dançar forró. Eu amo forró. Vou todo final de semana dançar. É a minha terapia. Seria muito bom. Boa tarde, melhores ouvintes do mundo.
0: Olha aí, sabe dançar forró, Ana Júlia?
1: Ô Marcelo, é um negócio assim, se a outra pessoa souber dançar, eu fico sabendo um pouquinho. Se os dois não souber...
0: Pra lá, pra cá, ó. Dois pra lá, dois pra cá, ó. Isso, Ana Júlia, isso aí. Ó, tá aprendendo, hein, gente? Isso, ó.
1: Oi?
0: Isso aí, prendeu, não é só pagodeira não, tá, gente?
1: Ah, Marcela aí, olha.
0: Deixe ela, tá bom?
1: Não sei se tá digno de prêmio, né?
4: Oi, Marcelo, oi, Ana Júlia, boa tarde pra vocês, tudo bem? Ótima sexta-feira. Bom, se tivesse uma premiação pra premiar o que eu faço de melhor, sem dúvida nenhuma, de forma inquestionável, eu ganharia por fazer fofoca. Isso é uma coisa que eu gosto.
0: É isso.
4: Amo de paixão a fofoquinha.
0: Meu Deus do céu, gente.
1: Acabaram de me lembrar aqui no WhatsApp que tem uma coisa que eu também ganharia um troféu, Marcelo.
0: O que, Ana Júlia?
1: Falar que eu não vou sair no fim de semana e sair.
0: Sai, né, Ana? Meu Deus, isso é verdade. Sexta-feira tem... Não, sexta-feira não, eu não
1: esse
0: vou fazer
1: fim
0: nada.
1: De semana eu vou entrar lá em casa sexta e sair segunda.
0: Ela fala isso, exatamente assim. Aí segunda-feira a gente... Nossa, eu
1: confia.
0: Não acredito que eu fiz. Não acredito que eu fiz nesse final de semana.
1: Ai,
0: Participa, vem com a gente por aqui na BH.

que eu não te esqueci? Meio-dia 39, daqui a pouquinho tem prêmio, hein? Tem cortador de cabelos Mondial e a necessaire personalizada e exclusiva da sua BH. Se inscreve no nosso site ou se inscreve no nosso aplicativo. E agora tem um Ferrugem, Apagar.

0: o Panda por aqui na BH. Corpo nu. Para sua consideração, Latin Grammy, é isso, né?
1: É isso, Marcelo. Qual que é o prêmio que você vai ganhar aí pra celebrar aquilo que você faz de melhor? Vamos!

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1: É, Ana Júlia. Daqui a pouquinho tem mais áudio. Manda pra gente aí, Ana Júlia.
2: Isso mesmo. E aí, hein? O que você faz de tão legal que merece um prêmio? Manda aqui, ó, 319-9236-0714.
1: Prêmio saindo pra Beatriz do São Benedito, final do telefone 81. Parabéns aí, hein? Beatriz faturou cortador de cabelos Mondial e a necessaire personalizado da BHFM. 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Meio-dia e 47.
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0: tatuado. Geninho e Mariana Fagundes na BHFM nesta sexta-feira. O clima é esse, né, Ana Júlia?
1: É isso aí, o clima do peão todo tatuado e do prêmio do Grammy que você vai ganhar para aquilo que você faz. Muito bem, vamos ouvir?
0: Opa!
2: Boa tarde, Marcelo. Boa tarde, Ana Júlia.
1: Opa!
2: Que é o Xandão, motorista de aplicativo.
1: E aí?
2: Sobre o tema aí, se você ganhar um prêmio, ia ganhar um prêmio de churrasqueiro. Oh. O pai manda bem na churrasqueira.
1: Aí sim.
2: Marcelo, Ana Júlia, avisa pra galera aí que tem ferrugem aqui, Neves aqui, hein? Vai bombar, hein? Chega chegando. Marcelão, pega subindo que descendo contra a mão, cerrar o caminho, pega na barra e vem. Aqui, hoje pode abrir aqui a geladinha pra nós, hein? Hoje já pode. Tá no ritmo já, hein? Fui.
0: Olha ele aí, tá animado,
1: aí
0: né, Júlia?
1: Aí sim, hein, Marcelo.
0: Vamos abrir pra ele aqui, então.
1: Vamos, pega aí.
0: Aí, pra você maior de 18 anos.
1: Isso.
0: Muito bem. Olá, boa tarde.
3: Salve, Marcelo. Salve, Ana Júlia. Aqui quem fala é o Washington Martins, motorista de aplicativo da Grande BH.
4: Velocidade à frente.
3: Olha, eu tenho as manhas num churrasco, viu?
0: Ah, outro churrasqueiro.
3: Tem a senha. Mas se fosse pra mim ganhar um prêmio aí de coisa que eu faço aí, que eu tenho a senha também, seria o pudim de leite condensado.
1: Olha.
3: Esses dias até caiu nos trends aí. Eu tenho as manhas no pudim, viu? Desenformo, fica inteiro. Trem fica bom, viu? Lá em casa, lá na minha família, toda resenha que vai ter, você pede pra mim fazer o pudim, o tal do pudim. É isso aí, BHFM no meu ritmo sempre.
0: E aí, Ana?
1: Pudim famoso, hein, Marcelo?
0: Não é o pudim, é o tal do pudim.
1: Isso, é o pudim.
0: É isso.
1: Gostei, hein?
0: E ele tem a mãe, porque também tem que desinformar, né?
1: Que é um grande mistério do pudim.
0: Tá aí o grande mistério. Eu já vi, eu comi em algumas casas, ele ali ainda na forma.
1: É, porque a pessoa não dá quando ele desinformar.
0: A pessoa não tem habilidade.
1: Não julgo.
0: Não tem a mãe.
1: Não julgo mesmo.
0: Não, né, Júlia?
1: Não. Eu não tenho a moral.
5: Bom dia, Ana Júlia. Bom dia, BHFM.
0: Peraí, desculpa. Vamos lá.
5: Bom dia, Ana Júlia. Bom dia, BHFM.
1: Oi.
5: Aqui é Fernando de Ribeirão das Neves, do bairro Veneza. Bom, sobre esse tema aí, o que eu mais gosto de fazer é lidar na cozinha, sabe? Fazer uns pratos diferentes, uma culinária mineira, fazer umas sobremesas, uns doces, pudim, esses tem. E todo mundo, eu gosto de fazer isso e me dou bem fazendo. E outra coisa que eu gosto também é pagode, viu? Eu, Ana Júlia, adoro pagode também, viu? Se tivesse todo dia, eu ia todo dia. Hoje vai ter Ferrugem, lá no centro de Neves. Hoje tem Ferrugem lá e eu tô lá. BHFM, todo mundo se encontra aqui.
0: Menina, vai ter gente lá, hein?
1: Ó, Marcelo, tá todo mundo descendo, hein?
0: Bora.
1: Tu acha que nós vamos ter que ir?
0: Partiu Neves,
1: hein? Tá um casal do mal ao vivo.
0: Alô, Ferrugem.
1: Arrependidaço.

0: Obrigado, menos é mais.
1: Obrigado, menos é mais. Obrigado, Suel. Vitamina C por aqui na VHFM. É isso aí, o pagodinho que a Ana Júlia gosta.
2: É ele, Marcelo. E eu vou dar aqui o prêmio pros melhores ouvintes do mundo, de melhores ouvintes do mundo, porque todo mundo chegou junto e participou com a gente.
1: Muito obrigado pela participação de todo mundo. Temos o último aqui, ó.
2: Vamos ouvir.
3: Boa tarde, Ana Júlia. Se fosse pra mim ganhar um prêmio, eu ia ganhar o prêmio de quantos anos que eu escuto a BH.
1: Olha, gente, palmas pra ela.
2: A gente fica com o coração quentinho de ter vocês aí do outro lado, né, Marcelo?
1: Exatamente, obrigado pela participação de todo mundo e todo mundo que tá sempre ouvindo a BHFM anos, anos e anos e anos, acompanhando a trajetória da BHFM, né?
2: E que trajetória, né, Marcelo?
1: Ano que vem, inclusive...
2: 50 anos de BHFM, gente!
1: Vem aí, hein, galera?
2: Aguardem!
1: Aguardem!
2: Haverá sinais!
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1: Agora é uma hora. Boa tarde pra você.

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0: Sabe qual o tipo de resíduo que mais cresce no mundo? O resíduo eletrônico. Para se ter uma ideia, a vida útil de um computador hoje dura, em média, 3 a 5 anos. Celulares, então, de 2 a 3 anos. Sim, os produtos estão cada vez mais sendo produzidos para durar menos e, consequentemente, comprar mais. O problema é que quando um aparelho deixa de ser útil para você, ele não desaparece. Vira resíduo eletrônico e pode conter materiais valiosos, mas também substâncias que oferecem riscos ao meio ambiente. Por isso, antes de trocar, vale perguntar: eu realmente preciso de um novo? E quando o descarte for necessário, que ele seja feito no lugar certo. Porque a tecnologia pode até ficar ultrapassada, mas a responsabilidade, não. Para mais boas dicas como essa, me segue no @SilviaCastroDC.
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10: BH agora 1:05.
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1: Beleza? Simbora então, hein? 45 minutos direto de muita música aqui mesmo. Aham. Uhum. E tem, hein? Prêmio. 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O que que vem aí? 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

0: É o Henrique e Juliano, como é que a gente fica? Como é que a gente fica? A gente fica te informando por aqui nessa sexta-feira, né, isso, na Júlia?
1: E um assunto que eu acho que o melhor ouvinte do mundo não vai se interessar muito, sabe, Marcelo? Galera nossa não curte muito.
0: Ô, oh, gente, é o que que é?
1: Cerveja!
0: Cerveja?
1: Hoje é Dia Internacional da Cerveja. Aliás, hoje e em toda a primeira sexta-feira de agosto do ano, tá, gente? Oh. A relação do consumidor com o álcool, a gente sabe, vem passando por muitas mudanças, mas a cervejinha gelada segue tendo o seu lugar e esse segmento movimenta mais de 13 bilhões de reais só aqui no Brasil, Marcelo.
0: Que isso, gente?
1: E registrou crescimento de mais de 17% na comparação com o mesmo período anterior. Esses dados são desse ano, então, em comparação com o ano passado.
0: Muito bem, a galera gosta de tomar uma então mesmo, não tem jeito.
1: É importante, né, Marcelo? A vida é muito... Aí, ó. O gosto já vem aqui, ó.
0: É aí.
1: Você não acha?
0: Com certeza.
1: Pois bem, melhor ouvinte do mundo, você que é fã de uma cervejinha gelada. E aí, hein? Qual é a companhia perfeita da cerveja? Você, Marcelo?
0: Torresminho. Torresminho pra mim me quebra, tá? Não tem jeito.
1: É.
0: Pra mim ali é aquela... Ah, não tem jeito. De barriga ali.
1: De barriga?
0: É, eu tô assim de barriga, vou
1: Nossa.
0: Lá.
1: Nossa.
0: Vem um quilo aí.
1: Um quilo.
0: Isso.
1: Tá.
0: Eu tenho feito na airfryer, inclusive, tendo dado certo.
1: Já ajuda.
0: É.
1: Dá uma
0: diminuída, dá uma quebrada.
1: Dá uma equilíbrio, é tudo, né, Marcelo?
0: Torresmo Fit.
1: Boa, garoto.
0: E você não é adepta da cerveja, né, Ana Júlia?
1: Mas já fui em algum momento, inclusive falando aqui pra vocês, me deu uma certa saudade.
0: Oh!
1: E pra mim, a companhia perfeita da cerveja... Gente, eu tô monotemática, eu sei, me desculpa. Mas é o pagode, gente.
0: É o pagode.
1: Ô... Oh, começou o pagode no som, a cerveja abre sozinha, Marcelo.
0: É verdade.
1: E você, melhor ouvinte do mundo, qual que é a companhia perfeita da cervejinha gelada? Você vai comemorar hoje o dia da cerveja, Marcelo?
0: Não vai ter jeito, não vai, ter jeito.
1: Ah, desculpa, tá aí, ó.
0: Já caiu o pagamento.
1: E isso, já, né? Passa pra frente. Não, nem ia beber hoje, mas é o dia da cerveja.
0: O Pix já tá na conta?
1: O Pix caiu.
0: Vou lá, vou ter que ir lá.
1: Vai ter.
0: Vou ter que ir lá.
1: Eu sei onde você vai.
0: Participa com a gente, manda áudio.
2: Timóteo, só saudade.

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0: DJ, seu sorriso maroto. Isso é amor. Dependente. Por aqui em 102.1, 1h32, hein? Aqui agora tá rolando Trends BH pra você maior de 18 anos. Corre a companhia perfeita pra uma cerveja gelada, hein? Hoje é dia da cerveja. Oi.
1: Alô, galera da BHFM, aqui é o Arley falando do Aspra Veracruz.
0: Ô, Arley.
1: Bom dia, Marcelo, bom dia, Lolo. Sobre o tema de hoje aí, vou falar com você, viu? Uma cervejinha, melhor companhia é o mozão da gente, né, do lado ali. Oh. É o que acompanha a cerveja melhor. Abraço, meu amor, te amo, Débora. Valeu, galera da BHFM, melhor rádio do Brasil.
0: Valeu, obrigado pela participação e a companhia, então, né? Show de bola. Oi, oi, boa tarde.
2: Boa tarde, Marcelo. Boa tarde, Ana Júlia. É, rapaz, pra falar com você, viu? Pode tomar uma cerveja gelada, com torresmo de barriga, não tem outro tiragosto melhor, viu? Pra mim é o torresmo, viu? Boa tarde, boa sexta-feira, pra cima.
0: Tamo junto, obrigado, tô contigo aí nessa, hein? Tô contigo nessa.
3: Opa. Boa tarde, Lulu, boa tarde, Marcela, aqui é a Lília de Vespasiano. Eu com cerveja não preciso de companhia, né? Cerveja já tá de boa. Mas um fígado com giló que eu não como, mas fica aquela delícia, aquela batata frita. Bom. Adoro. Bem, amo, né? Vocês, BH.
0: Obrigado pela participação aí, ó. Mercado Central tem um ali bom, hein? É, conhecidaço, inclusive. Manda seu áudio pra gente aí, 319-9236-0714.

Laila, por aqui na Sua BH Water. Aqui, ó. 15 faltando pras duas. Daqui a pouquinho tem seu áudio por aqui. Você participa com a combinação perfeita para uma cerveja bem gelada. Manda seu áudio pra gente por aqui no 319-9236-0714. E o prêmio? Ah, tem prêmio saindo pro Rafael do bairro Betânia, final do telefone 94. Rafa, faturou aqui, ó. 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Cola aqui para retirar seus prêmios. Legal demais, hein? Final da hora tem mais. Tem uma parafusadeira Mondial e também a necessaire da personalizada da BHFM. Você que tá aí, ó, precisando fazer um negócio na sua casa, não tem furadeira, todo mundo da sua casa tá reclamando, o

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2: BH 10 para as 2.

0: Henrique por aqui na BH. Mala é o nome dela, 1h53. Ótima tarde pra você que se liga aqui nesta sexta-feira. Sextou, galera, sextou com força. E qual é a companhia perfeita da cerveja gelada? Hoje é dia da cerveja, 31992360714.
1: Boa tarde, Marcelão, boa tarde, Ana Júlia. Aqui é o Saraiva, motorista de aplicativo.
0: Ô, Saraiva.
1: Já são mais de uma hora da tarde, quem fez, fez. Quem não fez, não fez. Agora é lavar o pescoço por dentro. E a companhia, para mim, ideal para uma cervejinha, é outra cervejinha. Não pode ser uma só, não. Tem que ser várias. É da agora até segunda-feira, que segunda é meu aniversário. Mais uma. Um abraço.
0: Um abraço. Bem de levinho, né? Bem de levinho, devagarinho ali. Uma, vem outra. Vai conversando, vai comendo um negocinho. É isso aí. Opa!
2: Boa tarde, BHFM, que é Thaís de Ribeirão das Neves. Neves é tudo nosso. É, melhor acompanhamento com cerveja? Com certeza. Um bom pagode e um bom fígado com geló. Não tem como. Mas igual a Juna já falou, quando tem essas duas, a cerveja abre até sozinha. Quando você olha pro lado, o copo tá cheio. E hoje, nada mais nada menos que comemorar esse dia no melhor evento que tem em BH. Um dos melhores. Se for cachaça, tamo junto. Olha, e tem... lá vai ter, com certeza, muita cerveja. Obrigado, BHFM, melhor rádio do mundo.
0: Valeu, obrigado pela participação. Oi!
3: Boa tarde, galera da BHFM. Boa tarde, Marcelão. Opa. Boa tarde, Ana Jugular. Tudo bem com vocês? Que é o Júnior de Pedro Leopoldo. Galera, melhor do que uma picanha assada. Berrando. Berrando. Tem não. Você pega ali a Heineken, aí faz esse barulhinho igual vocês fizeram aí, e a carne até berrando, até pingando. Ei, trechonado, sextou!
0: Sextou! É sobre isso! Manda seu áudio pra gente aí, a companhia certa pra sua cerveja, hein? Vamos que vamos! 1h55. Vamos matando saudade aí, Thiaguinho? Vamos lá. Caixa postal. Bora relembrar essa música que é um sucesso por aqui na BH.

0: aqui no Trends e você chega junto mandando seu áudio pra gente, beleza? Bora lá, um prêmio. Saindo pro Igor do Céu Azul, final do telefone 54, aí Igor! 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
0: DH, boa tarde, agora 1h58.

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0: Jorge Mateus na sua BH louca de saudade. 2:18. Trends BH. Tá na área mais uma edição do Trends BH pra você ficar por dentro do que tá em alta na internet, né? Isso, Lohana Lima, boa tarde pra você.
1: Ei, Marcelo, boa tarde pra você. Oi, melhor ouvinte do mundo pra cima aí de mais uma edição do Trends. Sextou, turma, e Wagner Moura, um dos assuntos mais comentados, pesquisados, tá em alta. Porque ele revelou o que acha fundamental em um casamento ao falar com a imprensa internacional sobre o seu novo trabalho, A Última Casa. O ator baiano que concorreu ao Oscar de melhor ator este ano pelo filme O Agente Secreto é casado há 25 anos com a jornalista e fotógrafa Sandra Delgado. E ele disse o seguinte, que ele adora ver pessoas que mesmo em momentos difíceis conseguem fazer uma piada. Que o senso de humor é, na verdade, uma das coisas mais importantes em um casamento, em um relacionamento.
0: Muito bem.
1: Senso de humor.
0: Bom humor.
1: Será?
0: É possível, realmente.
1: Não sei, eu tenho minhas dúvidas.
0: É mesmo?
1: Às vezes você tá querendo falar sério com a pessoa e ela tá fazendo piada.
0: Tá ali de brincadeira?
1: Aí, ao invés de ser uma situação de, o relacionamento é bom por isso, não. Tá fazendo piada na hora errada?
0: Fica fazendo, contando piada no
1: momento sério? No momento será?
0: É verdade, hein, Lolo?
1: Sei não, hein?
0: Pode ser um ponto de vista.
1: Pois é, pra você, melhor ouvinte do mundo, qual o segredo pra manter um bom casamento ou um bom relacionamento sério? Conta pra gente no 319-9236-0714. Você, Marcelo, qual é o segredo aí pra manter um bom casamento?
0: Eu vou com Wagner Moura, bom humor e paciência. São duas pessoas diferentes, entendeu? Geralmente são, né? Com pensamentos, com criações diferentes.
1: Sim.
0: E aí se junta com aquela pessoa. E aí no início é tudo bonito, tudo legal. Realmente é. Mas quando você passa a conviver um pouquinho mais, realmente você precisa da paciência.
1: Então o segredo para um bom casamento é a paciência e um pouquinho de bom humor.
0: E bom humor, porque né, a vida não é muito... Você não pode levar tudo a sério também, não, senão fica chato.
1: Não, verdade.
0: E você, Lohana Lima?
1: Eu não sou casada.
0: Você não tem como opinar nessa não, né?
1: É, mas eu não sei não, viu, Marcelo? Eu acho que o diálogo é fundamental. Porém, quando eu tô bicuda, eu não quero conversar com ninguém, e aí?
0: Paciência.
1: Que eu também não tenho. E aí?
0: Como é que
1: então
0: fica?
1: Eu realmente, gente, eu não sou capaz de opinar, tá bom?
0: Vem com a gente no BH, manda áudio.

0: Marília Mendonça, passa mal, 2:30. E aí, Lohana Lima, tudo dito?
1: Não, ainda temos que dizer um pouco mais, Marcelo. Estamos perguntando aos nossos ouvintes. Para você, qual é o segredo para manter um bom casamento, um bom relacionamento sério? Conta pra gente no 319-9236-0714. Será que o pessoal tá querendo revelar esse segredo ou será que o pessoal tá guardando o segredo?
0: Será que estão guardando?
1: Bora ouvir?
2: Boa tarde, Lolo e Marcelo.
1: Boa tarde.
2: Aqui é a Thaís de Riacema.
1: E Thaís?
2: Eu sou casada há 30 anos. E vou te falar, pra mim, uma coisa essencial pra manter um bom casamento é o respeito. Respeito em todos os sentidos, entendeu? E tem que ter amor também, né, gente? Senão, você tem que querer estar junto com outra pessoa, né? Colocar o casamento e a família em primeiro lugar, né? E com respeito, amor, carinho, tá bom? Um beijão pra vocês, um bom final de semana.
0: Concordo, o amor é fundamental, Lohana Lima.
1: Ah, tem que ter, né?
0: Exatamente.
1: Não tem como não, gente. Sem amor não vai rolar não, infelizmente.
0: Tem que ter a paixão.
1: Tem que ter aquele friozinho na barriga de vez em quando.
0: Isso.
3: Fala, BH, eu sou a Letícia aqui, do Jardim das Alterosas, em Betim. E o segredo pra ter um bom relacionamento é paciência, diálogo e a base de tudo. A confiança e o respeito. Eu acho que essas quatro coisas aí, a gente consegue ter um bom relacionamento. Casei recentemente, vim aí de um namoro de 8 anos, casei em abril. Já faz uns 2 meses que meu marido tá viajando, trabalhando, tô gestante, esperando o nosso primeiro bebê. Eu acho que a confiança e o diálogo. Acho que se eu não tivesse confiança e o diálogo com ele, a gente não tava mais juntos.
1: Muito bem.
3: Para ter um bom relacionamento, é isso aí.
1: Muito bem. Interessante, né, Marcelo? Porque 8 anos de namoro.
0: Bastante tempo, né?
1: Ou seja, já conhece bastante a outra pessoa, mas quando você vai dividir o mesmo teto, aí tem...
0: Tem outras coisas que
1: é
0: você vai...
1: É uma nova fase,
0: exatamente.
1: É um novo momento.
0: É isso mesmo. Muito legal. Parabéns aí para o casal. Que venha a criança aí com... né? Trazendo muitas alegrias também.
1: Muita saúde pra toda a família.
0: É sobre isso. Manda seu áudio pra gente. Participa aí, né, Lolo?
1: 319-9236-07.

0: Castela, Agroplay, nosso quadro por aqui na BHFM, agora 2h44, nosso quadro é o Trends, não é isso, Lolo?
1: Exatamente, Marcelo, estamos perguntando pra você qual é o segredo pra um bom casamento, um bom relacionamento sério, o que faz aí pra você um casamento ser duradouro?
0: Manda áudio pra gente, hein? 319-9236-0714. Prêmio, hein? Tem prêmio por aqui na BHFM o tempo todo nesta sexta-feira. A Denise do São Bernardo, final do telefone 64. 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Seu som, sua imagem. 15 para as 3.

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5: BH 10 para as 3.
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0: Sorriso Maroto, Bruno Diegues na BH. Clique, é o nome dela. Agora é 2h52. Clicou, mandou áudio pra gente, hein? Rápido, né, isso, Lolo?
1: Isso, estamos perguntando pra você qual o segredo pra manter um bom casamento. Bora ouvir?
2: Oi. Boa tarde, Lolo, Marcelo.
0: Opa.
1: Oi.
2: Carlos aqui do Castelo. O segredo é não deixar faltar dinheiro.
1: Oh,
2: não faltou dinheiro, você fica casado até o resto da vida.
0: Oba.
2: É a crise financeira que estraga os relacionamentos e acaba com os casamentos. Grande abraço.
0: Olha aí. É. Opa!
3: Fala, BH, aqui é Thaís, motorista de aplicativo.
1: Ei, Thaís.
3: De Betim. Então, no tema de hoje,

0: Eu acho que para você manter um bom relacionamento, a primeira coisa, né, obviamente, é respeito. A segunda é você estar sempre disposto a se doar, porque casamento nada mais é do que doação. Um doa de um lado, o outro doa do outro, e assim vai dando certo. Tendo respeito e um doando de um lado, o outro doando do outro, tudo vai dar bom, não é isso?
1: É isso aí, gostei. Muito bem.
2: Boa tarde a todos, boa tarde Lolo, fala Marcelão, boa tarde,
3: tudo
2: vocês são
3: bom,
2: né? Tiago Água Santa falando. Bom, pra mim um segredo de qualquer relacionamento é, sim, um bom humor, sabedoria, a cumplicidade e manter esse fogo da paixão acesa, né? Que se não alimenta, aí chega uma hora que vira amizade, né?
1: É.
2: Um abraço.
1: É muito bem, eu acho que é isso aí mesmo, Lohana Lima.
3: Muito bem, é, cheios das dicas, hein, os nossos ouvintes, tô anotando todas aqui.
1: Muito bem, daqui a pouquinho tem mais, hein? Boa tarde pra você!

0: amor, Henrique e Juliano, amigo da minha saudade por aqui, fechando essa edição do Conexão BH, mas temos um último áudio aqui, Lolo.
1: Bora ouvir a nossa galera, e aí, qual é o segredo, hein, gente, pra ter um casamento duradouro?
2: Boa tarde, BH, aos ouvintes.
1: Boa tarde.
2: O que eu faço pro meu casamento se dar bem quando meu marido começa a falar demais? Eu abro o portão e saio e vou dar uma volta.
1: Uai.
2: Depois eu volto.
0: Ah, muito bom. Dá uma voltinha, tudo certo.
1: Uai, o segredo é deixar o marido falando sozinho.
0: Falando sozinho com as paredes lá.
1: Ah, muito bem.
0: Depois tá tudo certo.
1: Foi a que eu mais gostei.
0: Muito bom.
1: Todas as dicas, vou anotar essa, tá?
0: Obrigado pela participação de todo mundo. Muitos áudios aqui, né, Lolo?
1: A galera toda querendo dar conselho aí pra turma, hein?
0: Tudo
1: bom
0: bem.
1: Casamento, tem que ter respeito, tem que ter diálogo, tem que ter dinheiro, segundo o nosso outro ouvinte, tem que ter o direito a abrir o portão e sair andando.
0: Dá uma saída ali.
1: Fica falando aí. Vai falando.
0: Daqui a pouco a gente continua falando por aqui. Tem mais uma edição dos 45 minutos direto de muita música. Agora 2h57.
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0: aqui nos 45 de música, tá afim? Vai lá no site pra se inscrever, bhfm.com.br. Conta pra mim, como é que tá sendo a sua sexta-feira, hein? A BHFM segue fazendo a trilha sonora pra você curtir.
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Hamilton e Romário na sua BH e eu chorei. 3h27, boa tarde pra você. Segue rolando os 45 de música. E agora tem Panda, Humberto e Ronaldo, e Ícaro e Gilmar.

0: Xérida do bairro Bom Sucesso, final do telefone 90. Se deu bem, Xérida. 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Muito bem. Ó, equipe de promoção da BHFM em toda parte desta sexta-feira. Vou falar com ela, Caiete. Ê, Cacá! Boa tarde pra você!
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0: Beijo, Caiete!
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0: BH agora 3h43.
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0: Hora de conferir os principais destaques da tarde dessa sexta-feira. Lohana Lima tá na área. E aí, Lolo, boa tarde.
6: Boa tarde, Marcelo. Olá, melhor ouvinte do mundo. Bora de notícia?
0: Bora lá.
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6: Uma operação especial de trânsito será realizada neste sábado e domingo no entorno do Parque Ecológico da Pampulha para o Festival Sensacional. Agentes da Unidade Integrada de Trânsito, BH Trans, Guarda Civil Municipal e Polícia Militar, vão monitorar e fazer as sinalizações, além de orientar motoristas e pedestres para manter a fluidez do trânsito, principalmente na Avenida Tarcísio Negrão de Lima, na Orla da Lagoa. Até às 4 da manhã de segunda-feira, será interditada a Rua Novara, entre a Rua Mondove e a Avenida Tarcísio Negrão de Lima. Ao final do evento, nos dois dias, será disponibilizada a linha especial 55, que é a Eventos Pampulha Centro Savassi. Vamos falar do Cruzeiro agora, que inscreveu os atacantes Lúcio Rodrigues e João Costa no bid da CBF hoje. Com isso, eles já estão prontos para estrear contra o Mirassol neste domingo. Jogo das 11 da manhã no Mineirão pelo Campeonato Brasileiro. Wesley, o terceiro reforço, já havia sido regularizado ontem. Os três jogadores fizeram atividades em campo hoje. Eles vinham participando de pré-temporada em seus respectivos clubes na Arábia Saudita.
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6: Xamã está prestes a adicionar mais uma profissão aí no seu currículo.
0: Olha,
6: hein? Ele que é cantor, é ator e agora vai ser professor. Isso mesmo. O artista revelou que está ansioso para estrear na sala de aula como um dos convidados do projeto Universidade do Hip Hop, que é realizado em parceria com a UERJ, no Rio de Janeiro. O projeto tem como objetivo oferecer formação artística, cultural e intelectual para jovens interessados em construir uma carreira no rap, reunindo nomes importantes da cena para compartilhar as experiências. Que legal, hein, Marcelo?
0: Professor Xamã, então, agora.
6: Ator, cantor, professor.
0: Muito bem.
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6: Marcelo, só para saber aqui, só para controle.
0: Ah,
6: tá tudo dito?
0: Tá tudo dito, Lolo.
6: Ah, muito bem.
0: Você volta mais daqui a pouquinho, não volta?
6: Estaremos por aqui,
0: a
6: valeu.
0: A gente aguarda nessa sexta-feira, Lolo.
6: Eu tô aqui, até às 8.
0: Então vem com a gente.
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0: Menos é mais, Henrique Castro, não tem jeito.
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0: Ferrugem, sorriso marotão, amei, é o Ferrugem. Apaguei pra todos, sucesso por aqui em 102.1. Os melhores sons você confere com a gente. Daqui a pouquinho, aliás, tem mais uma edição, hein, dos 45 minutos pra você curtir muito sua sexta-feira com a gente por aqui. Tem também o hashtag com a Lohana Lima. Programação repleta de muita coisa boa é na BHFM. 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
0: Boa tarde, agora 3h58.

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17: Opa, e aí, simbora então, em 45 minutos, direto de muita música pra você. É sexta-feira, final de semana, por aqui mesmo na BHFM. Bora lá, aumenta o volume que também tá rolando a sequência premiada BH.
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0: BH17 faltando para as 5.
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0: É hora de informação por aqui no seu rádio com a Lohana Lima. E aí, Lolo?
4: Oi, Marcelo. Oi.
0: Tudo bem agora, senhor Lolo? Desculpa.
4: Boa tarde pra você.
0: Boa tarde.
4: Mais uma vez, olá, melhor ouvinte do mundo. Bora de notícia?
0: Tá na hora, hein, Lolo?
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4: A partir de segunda-feira, dia 10 de agosto, o intervalo entre os trens do metrô BH será de 18 minutos após as 8 horas da noite. A alteração do tempo entre as viagens pretende permitir a continuidade das obras da linha 1 do sistema metroviário da capital. De acordo com a Metrô BH, o intervalo habitual entre os veículos em dias úteis é de 15 minutos. Além do intervalo prolongado, os trens vão passar em via única nas estações Valdomiro Lobo e Floramar a partir do horário, né, de 8 da noite. A dinâmica se estende até às 11 da noite e nessas estações é importante que o passageiro observe o sentido da condução ao embarcar.
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4: Vamos falar do Atlético, que vai enfrentar o Remo neste sábado às 18h30 da noite no Mangueirão pela 22ª rodada do Campeonato Brasileiro. O time fechou a preparação e o técnico Eduardo Domingues não vai contar com Renan Lodi, que vai cumprir suspensão pelo terceiro cartão amarelo. Além disso, o meio-campista Gustavo Scarpa sofreu uma nova lesão. Ele reclamou de dores, foi diagnosticado com edema no músculo adutor da coxa direita. Scarpa não entra em campo há 3 meses. A última partida foi contra o Juventude, aliás, o Juventude, esse é o Internacional, pela Sul-Americana no dia 5 de maio. É o primo distante do Juventude,
0: é o primo,
4: tá?
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4: Menino, João Guilherme respondeu a uma brincadeira que relacionou a sua vida amorosa aos novos relacionamentos das suas ex-namoradas. Ué. Uma influenciadora brincou que ele é uma espécie de amuleto da sorte, porque todo mundo que passa pela vida dele depois arruma outros relacionamentos. Foi assim com a Jade Picon, com a Larissa Manoela e com a Bruna Marquezine, que namorou com o João Guilherme e agora está com o Shawn Mendes. E aí ele respondeu também: com certeza, minha sorte é o amor que recebo da minha família.
0: Olha aí, responde a língua afiada também.
4: Pobre do João Guilherme, quieto no canto dele também, hein?
0: É brincadeira, né?
4: Brincadeira, hein?
0: Que é isso?
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4: Ai, ai. Quer dizer, então, que é isso? Se você relacionar com o João Guilherme e você encontra o seu amor, ele traz o seu amor de volta em 3 dias?
0: É o que eles estão falando aí.
4: Oi, João Guilherme. Passa o zap aí, então.
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4: DH 10 faltando para as 5.
5: Tem alô no WhatsApp.
4: Alô pra Luciana, que tá no Riacho das Pedras ouvindo a BHFM, e a Rosângela no Novo Eldorado.
5: Tem alô no Instagram.
4: Marilene Freshman, também o Roberto dos Reis Mariano e o João Vitor Nogueira. Tá todo mundo aqui.

0: Gustavo Lima por aqui. Ficha limpa na sua BH nesta sexta-feira. Aí, ó, final de semana na área. Tô indo nessa. Quem tá na área também é o Will, com mais uma edição do Top Hits e as 12 mais da programação da BHFM. Ótimo final de semana. Tchau, tchau. 4h57 agora.
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15: Comigo, BH. Ótima tarde, boa sexta-feira. Enfim, ela chegou e chegamos com o Top Hits, as 12 mais pedidas por você, melhor ouvinte do mundo, em nossa programação. Eu sou o Will e tamo junto aqui na sua.
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1: Essa aqui tem que estar preparado pra sofrer, hein? Quem sabe solta a voz, canta com a gente assim, ó.

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E a gente tá aqui, ó, eu e a Lolo esperando por você já, tá? 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
5: Happy Day. Vamos virar isso aí?

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2: Oi, BH. Ótima noite. Boa sexta-feira. Chegamos com tudo. Sextamos, Lohana Lima. Boa noite.
3: Ei, Will. Boa noite pra você. Oi, melhor ouvinte do mundo. Pra cima, hein? De mais uma sexta-feira. Sextou, bebê. Sextou com S de quê? De socorro?
2: É tipo
3: porque
2: isso.
3: O trânsito tá todo agarrado, de sufoco. Sextou com S de saudade? Tem alguém com saudade aí?
2: Não! Jamais!
3: Sim! Será que sextou com S de quê pra nossa galera que tá com a gente mais uma vez e que vai participar pelo nosso WhatsApp no 319-9236-0714 com as informações do trânsito. Você aqui de BH, da região metropolitana também, todo mundo... Bem-vindo, inclusive estamos contando com vocês, porque a gente quer saber, e aí, tá agarrado? Tá numa boa? Não tá? Manda pra gente aquele áudio de no máximo 30 segundinhos. E Will, tá valendo o que pra nossa galera hoje?
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3: 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Ó, o Celinho tá de férias.
2: Tá de férias.
3: O Will tá com a gente nesse período. Sim. Já avisamos que hoje pode.
2: Hoje pode, tá liberado.
3: Tem petisco e cervejinha.
2: A gente abre ela aqui hoje.
3: Mas a cervejinha só depois que chegar em casa. Se dirigir,
2: exato,
3: não beba.
2: Boa, Lolo.
3: Combinado? Então vocês já podem fazer os pedidos para o Will aí. E os petiscos vocês já podem falar quais vocês querem.
2: Uhum,
3: agora
2: fechado.
3: Tá assim também, para o serviço sair redondinho, tá bom?
2: Quero
3: combinado?
2: Meus 10% aí, hein? Bora. O Giro tem informação também.
3: Centro de Referência das Juventudes terá feirão de empregos para jovens na próxima semana. Praça do Papa é reinaugurada após mais de 2 anos em obras. Oh. E por último, aquela mulher descobre que ex-marido registrou filha com amante no nome dela.
2: O quê?
3: E vai à justiça.
2: Eita!
3: Havia uma filha. Essa filha foi registrada no nome dela. Mas ela não era a mãe.
2: Não era a mãe.
3: Tampouco sabia da existência dessa criança.
2: Eita, que história. Lolo, história babada essa história nessa sexta, hein?
3: Cada dia as pessoas estão se superando
2: muito,
3: mais, né? Haja mentira pra contar. Segredo pra guardar. Será que você guarda segredos, Will?
2: Não.
3: Tem alguma coisa sobre você que talvez a gente não saiba?
2: Minha vida é um livro aberto.
3: Sei não, vai virar tema isso hoje.
2: Ah, gostei, hein? Bora! Só pra relembrar, pergunta que dia que é hoje?
3: Que dia que é hoje?
4: Oh. Hoje é sexta-feira!
3: O neto do Celim representando.
2: Tá vendo? Começou o Giro, Lolo!
3: Pra cima!
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0: Mega FM, todo mundo se encontra aqui, Grupo Astral com o Jeng Vitor Hugo, acesso vitalício, 6h10, Lulô.
1: Will, a Praça do Papa foi reinaugurada hoje após passar por obras de recuperação da infraestrutura por mais de 2 anos e sucessivos adiamentos. As obras tiveram um investimento de aproximadamente 12 milhões de reais. De acordo com a Prefeitura de Belo Horizonte, a revitalização contemplou a recuperação dos passeios, requalificação dos espaços de convivência, implantação de novo sistema de irrigação, recomposição das áreas verdes e renovação do paisagismo, além da restauração do piso cerâmico característico da praça. Para marcar a reabertura, a Prefeitura preparou uma programação gratuita que vai até o dia 9. Estão previstas atividades de lazer, vacinação, feira de economia solidária, atrações culturais, entre outras. A revitalização começou em fevereiro de 2024, deveria ter sido concluída em dezembro do mesmo ano. No entanto, o cronograma foi alterado diversas vezes.
0: Tá a informação para você que tá ligado com a gente no Giro e, claro, sexta-feira, estamos esperando todo mundo aqui no nosso WhatsApp, né, Lolo?
1: 319-9236-0714. Cadê a nossa galera? Will, a nossa galera tá um pouco devagar, você tá achando?
0: Tá um pouquinho devagar.
1: Ô, gente.
0: Não fique igual o trânsito,
1: vocês
0: não.
1: Vocês sabem como o Will é, hein? Bravo.
0: Eu já passou uma experiência, agora é assim, ó.
1: Ele não é mais o novato. A gente vai falar sobre isso em um outro momento.
0: Sim.
1: Mas o Will tá bravo.
0: É, se não chegar, eu desligo a rádio.
1: Vou falar uma coisa, hein? Quando ele fica bravo, sai de baixo, tá?
0: Sai de baixo.
1: Sai de baixo e fica...
0: Vou ameaçar.
1: Vai ameaçar?
0: Vou ameaçar, ó.
1: Aí, ó.
0: Ameaça aí, tá vendo?
1: Ficar sem rádio na sexta-feira?
0: Não vai, né?
1: Então manda sua mensagem, 319-9236-0714. Olá.
2: Boa tarde, Will. Boa tarde, Lolo do Barreiro.
1: Tudo bem?
2: Meu nome é Sabrina, eu sou aqui de Contagem.
1: Ei, Sabrina.
2: E aqui tá um pouquinho engarrado, tô aqui na região do Perobas, Três Barras. É o fluxo normal, né, de sexta-feira. Mas graças a Deus tá tudo bem, tá fluindo bem o trânsito. Abraço.
1: Abraço. Obrigada pela participação.
0: Vem com a gente, participa aí, tamo esperando todo mundo. 319-9236-0714.

0: BH, Pedro Mussão e Bom Gosto, final de tarde. Final de tarde é com a gente aqui, né, Lolo?
1: Muito bem, Will. E olha só, entre 11 e 14 de agosto, o Centro de Referência das Juventudes vai promover a Semana das Juventudes, com atividades gratuitas e guiadas pelo tema Além da Sobrevivência, Vida Digna, Participação e Cidadania. O grande destaque será o primeiro feirão de empregos, voltado exclusivamente para jovens de 15 a 29 anos, reunindo 16 empresas com vagas abertas no dia 11, de 11 da manhã até às 10 da noite. O Centro de Referência das Juventudes fica na rua Guaicurus, número 50, no centro. A ação ainda vai contar com serviços do Cine Itinerante, incluindo inscrição no banco de dados, cadastro na plataforma GolBH e orientação para elaboração de currículos. A programação completa está disponível em prefeitura.pbh.gov.br.
0: Fique ligado, 6h20 aqui na BH, estamos esperando todo mundo no nosso WhatsApp nesta sexta-feira. Vem pra cá, Lolo.
1: A galera chegou junto?
0: Chegou junto, foi só falar.
1: Então, muito bem, boa noite.
2: Fala, Lolo, fala, Will.
0: Opa!
1: Oiê.
2: Circulando, motorista de aplicativo.
1: Ei, Douglas.
2: Tá mesmo? Fala pra vocês, Barreiro, pegando Barreiro aqui, tá mais ou menos, tá? Passando aqui agora. As ruas tá movimentadinha, tá, mas... Tá indo.
0: Tá indo.
2: É uma sexta-feira, um horário desse, tá indo. Beleza? BHFM, melhor do mundo, tamo junto.
1: Valeu.
3: Boa noite, BHFM. Aqui é o Douglas Fante, motorista do Volante Grande. Estamos aqui perto da Toca da Raposa 1, sentido Shopping Fantástico, tudo garrado. Eu e meu amigo Eduardo e o filho do meu amigo aqui. Como é que você chama?
4: Eu.
3: Manda um alô pra BHFM. Boa noite, BHFM.
0: Tamo junto, valeu.
1: Um beijo, valeu, obrigada pelas informações.
0: Continua participando aí, 319-9236-0714. Agora tem Lauana Prado, Um Sonhador Não Precisa, Não Aprendi a Dizer Adeus, aqui ó, na sua BH.

0: legal. Thiaguinho, pé na areia nesta sexta-feira. Sonho da Lolo, tá com o pezinho na areia, né, Lolo? Praia de boa ou não? Tá frio?
1: Sonho?
0: Aí. Não?
1: Um sonho que tá cada vez mais próximo de acontecer.
0: Olha!
1: Já já, hein?
0: Teremos
1: mês
0: notícias.
1: Que vem. Vem que aí, é isso, as férias, hein? Da Lolo. Já vão se acostumando aí.
0: Não fala não, eu vou ficar com muita saudade.
1: Não, eu também vou ficar com saudade de vocês lá de longe,
0: ah,
1: onde
0: tá.
1: Eu estarei.
0: Entendi.
1: Olha só, cadê a nossa turma, hein, Will? Tá participando aí no
0: tá
1: 319. Já tô falando até DDD. Outros, já tô falando outros
0: tá
1: DDDs.
0: Vendo?
1: Tá vendo? A cabeça já foi pra lá, ó. 319-9236-0714. Oiê.
2: Ei, Lolo. Ei, Will.
0: Oi.
1: Tudo
2: boa
1: bem?
2: Noite.
0: Boa.
2: Lolo, sou aqui do Tirol, tá? Sou a Kátia. E eu tô vindo pela Tereza Cristina. Peguei a Tereza Cristina ali perto da Amazonas. E, como sempre, tudo agarrado.
0: Eita.
2: Mas agora chegando aqui já no Barreiro, já tá começando a melhorar.
1: Oba!
2: Agora é só acabar de chegar em casa. Um beijo pra vocês.
0: Beijo, valeu.
1: Isso aí, gente. Cuida do Barreiro aí, hein? Que daqui a pouco eu tô indo embora.
0: É, tem alguma coisa faltando lá no Barreiro.
1: E sou eu.
0: Lolo.
1: Lá na minha casa, sou eu.
3: Boa noite, Lolo. Boa noite, Will.
0: Boa!
3: Thiago de Lagoa Santa falando.
1: E aí, Thiagão?
3: O Zé Cândido Silveira, desde que tinha marchado, tudo parado, viu? Hoje tá demais. Só tomando uma e escutando a BH. Ô, Will, abre uma pra nós aí.
0: Sexta-feira, né, Lolo? Hoje pode, né?
1: Hoje não tem como, né, ficar censurando os nossos ouvintes.
0: Não. É, hoje não tem nem o que falar, ó. Aproveitem a sexta-feira e vem com a gente aqui na BH. Bora participar, o giro segue. Lembrando, daqui a pouquinho tem aquela notícia, né, Lolo?
1: Já, já, hein?
0: Boa! 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Gente, daqui a pouquinho tem mais giro, né, Lolo? Que isso, me olhando com essa
1: não
0: cara.
1: Vai pedir pra seguir você nas redes sociais hoje, não?
0: Você
1: fica aguardando esse momento ansiosamente?
0: Eu deixo nas suas mãos.
1: Vamos lá, hein? 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Vai, Will. Faça
0: arroba
1: sua...
0: Will. Olha, da Rádio,
1: viu?
0: Me segue lá.
1: Não esperou nem eu acabar de falar, vai de novo.
0: Me segue lá no Insta, arroba Will da Rádio, Will com W2Ls da Rádio. E segue também a nossa maravilhosa Lulu do Barreiro, né?
1: Lohana Lima, L-O-H-A-N-N-A. A galera pode chegar junto com a gente também nas redes sociais.
0: Boa!
1: Na BH 6:31.
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14: BH 6:34.
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1: na BH, Benson Boone, aqui no Giro BH, segunda edição. Lolo, vamos falar do que agora?
2: Então, Will, já que a gente ouviu essa música romântica aí,
1: apaixonada,
2: essa vibe, olha só, mais cedo a gente tava falando aqui no hashtag do João Guilherme. Uma influenciadora fez uma brincadeira que relacionou a vida amorosa do João Guilherme aos novos relacionamentos das suas ex-namoradas. Ela brincou dizendo que ele é tipo um amuleto da sorte. Todo mundo que namora com ele, depois arruma um outro amor, entendeu? Foi assim com a Larissa Manoela, que hoje é casada, com a Jade Picon, que também tá namorando, e agora com a Bruna Marquezine, que teve aí essa semana a declaração de amor pública do Shawn Mendes, aquele negócio todo, né? Lembrando que o João Guilherme e a Bruna namoraram até o ano passado. E aí o João Guilherme respondeu.
1: Respondeu?
2: Ele também entrou na brincadeira. Falou, com certeza, minha sorte é o amor que eu recebo da minha família.
1: Ô, gente. Tá, né? Ok. Fiquei com medo agora, viu?
2: Chamou o menino de amuleto na sorte.
1: É, o amor não, definitivamente não dá do lado dele.
2: E você acredita que eu já vi vários comentários assim nas redes sociais? A pessoa dizendo, se ficar comigo hoje, depois acha o amor da vida, volta pra ex, casa, tem filho. Já vi várias pessoas falando
1: mesmo
2: sobre isso. É.
1: Ô, gente, tô precisando então. Será que eu...
2: Você tá precisando achar uma assim, que é tipo um amuleto da sorte?
1: Entendi. Exato.
2: Você sossega seu facho?
1: Eu tô quietinho na minha.
2: Você fica quieto.
1: Ou
2: aí,
1: será que eu sou o amuleto da sorte? Vamos descobrir.
2: Sei não, hein?
1: Ai,
2: sei,
1: ai,
2: eu tô
1: ai,
2: achando
1: ai
2: que tá mais... pra você aí, hein?
1: Não é?
2: Pois é, queria falar
1: aí,
2: não,
1: ó.
2: Descobriremos aí. Será que tem dessa mesmo? Tem gente que só passa na vida das pessoas pra trazer sorte pro próximo amor?
1: Eu não queria ser isso não, é ruim.
2: Ah, quero quem
1: só...
2: quer isso?
1: É ninguém, né?
2: Quem tá escolhendo isso, rapaz? Pelo amor de Deus.
1: Coitado.
2: Do João Guilherme.
1: Coitadinho, gente, que dó que eu fiquei.
2: João Guilherme é fofinho. Em breve você vai encontrar o seu amor também, João Guilherme. Se você estiver querendo também. Se você não estiver querendo, tá tudo certo.
1: Tá tudo bem. Né? Vem participar com a gente, 319-9236-0714.
3: Boa noite, duplo e o Lore.
2: Boa noite.
3: Aqui, tô aqui na Tereza, início da Tereza Cristina, logo depois da via do canal aqui, ó.
2: Como
3: trânsito
2: tá
3: hoje tá maravilha, viu? Tô tranquilo. Rolou ontem o Juninho, é porque
1: o Juninho.
3: O Will aí é o Celinho Júnior, né?
2: É o Fidê.
3: Só por causa do Juninho. Mas, ô Juninho, manda aí aquela mandioquinha com torresmo e aquela estupidamente gelada. Melhor tirar gosto, né, Lolo?
2: Tem que ser, ué.
1: Então tá, vamos lá, hein?
2: Pera aí que eu vou mandar uma mensagem pro Celinho aqui agora.
1: Vai mandar aí?
2: Celinho, os ouvintes estão chamando o Will do Juninho.
1: Ele vai falar, não tem filho desse tamanho, não. Mandioquinha...
2: Quem tem filho grande é elefante.
1: Elefante. Mandioquinha com torresmo, hein,
2: Lolo? Tô mandando aqui pra ele agora, Celinho. Mandando... Os ouvintes estão chamando o Will de Juninho, seu filho.
1: Celinho Júnior. Vou mudar o nome, hein? E agora vamos abrir aquela gelada, né, gente?
2: Bora!
1: Ó, cadê?
2: Aí tá igual o pai dele, ó, fazendo bem o trabalho aqui, tá de garçom.
1: Papai deixou tudo aqui nos esquemas. Vambora!
2: Será que ele tá de pantufinha?
1: Será? Não,
2: será?
1: Tá muito calor já, eu acho.
2: É verdade, né? Deve estar aprontando todas o Celinho.
1: Certeza absoluta.
2: De bermudinha, uma hora dessa, tá lá, bermudinha curtindo.
1: Vendo lá uma série. E é
2: muito
1: isso.
2: Muito bem.
1: Vem participar. Estamos aqui te esperando. 319-9236-0714. Tchau, gente.

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0: Guilherme Benuto com Hugo e Guilherme Haja Colírio aqui no Juro BH, segunda edição. Lolo, hora daquela.
1: Prometido, hora de cumprir também, né não? É o seguinte, Will, nós vamos contar agora a história de uma moradora de Santa Catarina que descobriu em documentos oficiais que constava como mãe de uma menina que ela nunca gerou e nem criou. O caso foi julgado pela primeira vara civil de Porto União, no norte de Santa Catarina, e corre em segredo de justiça. Essa matéria está lá no G1 Santa Catarina. De acordo com o Tribunal de Justiça, a criança foi registrada no nome dela pelo falecido marido, sem o conhecimento dela. No decorrer do processo, a mulher declarou que a menina era fruto de uma relação extraconjugal do
0: ex. Meu Deus.
1: Ou seja, ele pulou a cerca, não satisfeito. Ele fez um filho na cerca pulada, aí não satisfeito, eu vou registrar, mas eu vou registrar no nome da minha esposa.
0: Gente do céu, isso é muita loucura. São muitas camadas.
1: Oi, gente, eu vou te falar, imagina.
0: Acabou a...
1: Pois é, vamos lá. Um exame de DNA confirmou a falta de parentesco entre as duas. Inclusive, na decisão, o juiz destacou que, além do teste, uma avaliação social confirmou a falta de laços de afeto entre as duas. O magistrado também apontou que a própria jovem concordou com o pedido. Então não houve necessidade de avaliar se existia algum tipo de ligação de criação entre elas. E com o resultado, a justiça determinou a alteração na certidão de nascimento.

0: pra gente como que tá o trânsito nesta sexta-feira. Turminha chegou com tudo, viu, Lolo?
1: Boa noite!
2: Boa noite, Lolo. Boa noite, Will.
1: Tudo bom?
2: Boa noite, BH. Deus abençoe a
1: todos.
2: Como é que estão?
0: Amém.
2: Sextou, né, gente? Sextou dentro de casa, né? Leonardo Moussa aqui, primeiro de maio, falando. E, gente, tô aqui na saída da 040 pra pegar o anel rodoviário e a saída aqui da agarrada. Mas, até então, o anel rodoviário tá tranquilo. Beleza? Graças
1: Beleza.
2: A Deus. Vai mais 20 minutinhos, se Deus quiser, eu tô em casa.
0: Boa.
2: E, ô, Lolo.
1: Oi.
2: Vou falar com você. Você acredita que eu mandei um beijo pra meu amor da minha vida aqui esses dias? Aí ela roda de aplicativo, ela tá assim. E o beijo da Rod? Ô, gente, a BHFM virou meu cupido.
0: Olha!
2: Valeu, gente. Tchau, tchau.
1: Uai, valeu. Deu certo aí, então?
0: Deu certo, ó. BHFM.
1: Tem um ouvinte nosso. Depois, se você estiver ouvindo, você dá um salve, porque são muitos nomes, eu não tô lembrando o nome dele agora, peço desculpas. Tem um ouvinte nosso que tá doido pra voltar com a ex.
0: Tem mesmo.
1: E aí todo dia ele manda aqui, ô, quem dera se a minha ex voltasse comigo, não sei o que, não sei o que lá. Uma hora vai dar certo.
0: Também
1: ele falou
0: acho.
1: Essa semana, né, que ele tem certeza falou. Que a felicidade
0: dele tá
1: dele
0: na ex.
1: Tá na ex.
0: Ô, gente.
1: Tá, né? E não foi a primeira vez que ele falou isso não, tá?
0: É.
1: Ó, pra você ver, né? Nem a gente usa esse microfone aqui pra tentar fazer um meio de campo, né? A gente é bobo demais,
0: viu? Demais!
1: Eu vou começar a mandar uns recados aqui.
0: Não é? Vai que, né? Vai que cola.
1: Ô, bebê. Saudades,
0: ô, bebê. Ô, bebê. Ai, vai suquei mais.
3: Boa noite, BHFM.
1: Oi.
3: Agora vocês tocaram no assunto que sou eu, viu?
1: Que rolou aí?
3: O momento da sorte da mulherada aí.
1: É?
3: Minha primeira namorada... Logo após, teve filho, família, tudo. Tá casada com o cara até hoje.
1: Até hoje.
3: A segunda,
0: teve
3: filho também, depois.
1: Já seguiu a vida.
3: E assim a gente vai indo, né?
0: É o João
3: construindo
0: Guilherme.
3: A felicidade e famílias dos outros.
0: Ai, é rindo de... Eu até suei a mão aqui agora.
1: É, pois é. Tá vendo? Os nossos ouvintes estão aproveitando. Eu e você, nada.
0: Vamos começar?
1: Você não tá passando os recados pra quem a gente quer passar aqui,
0: Will? É que eu passo lá no arroba Will da rádio.
1: Ah, entendeu? Eu que sou besta mesmo.
0: Entendeu? Vem com a gente. Agora...

pegar a Marília Mendonça. 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

0: Gente, saiu pra quem, Lulu?
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0: Boa, e tem mais, ó. 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
0: Boa, agora é a hora do nosso tema.
1: Pois é, contamos a história aí da mulher que descobriu um tempo depois que o falecido marido tinha registrado uma filha no nome dela. Como assim, gente? Que rolê é esse?
0: É?
1: E aí a gente quer saber o seguinte, alguém da sua família já foi pego no pulo fazendo alguma coisa errada? Já teve algum segredo sendo revelado? Alguma pessoa sendo desmascarada na sua família? 319-9236-0714. Você, Will?
0: Ah, eu não sou baú pra guardar segredo, então eu vou contar aqui uma história. Diz, conta-se que antigamente minha avó chegou numa festa de família. A irmã dela tava traindo o marido. O que que vovó fez?
1: O que que vovó fez?
0: Vovó chegou e falou, gente, atenção, um minuto de silêncio
1: Nossa,
0: aqui.
1: Nossa, pediu a palavra.
0: É, diz que era festa de família, todo mundo, então. A minha irmã, que é fulana de tal, tá traindo o marido dela com o ciclano que mora lá em tal lugar. Diz que acabou a festa, a irmã de minha avó morreu, né, foi embora, sem conversar com a minha avó. Acabou o clima na família depois disso.
1: E por que sua avó fez isso?
0: Acho que eu não tinha o que fazer, tadinha. Eu vou ver ela, assim, vou perguntar ela, avó, mas por que que a senhora fez isso? Foi lá e contou.
1: Pelo puro prazer ali de jogar a história na roda e todo mundo ficar sabendo?
0: Até hoje a gente tenta entender.
1: Nossa senhora, pergunta ela mesmo e me conta semana que vem.
0: Pode deixar.
1: Gente, então tá, né? É, lá na minha família também já teve uns negócios assim, mas foi mais ou menos que a gente descobriu depois de um tempo que um familiar nosso, não vou ficar citando o nome também, nem o grau de parentesco, ele tinha umas filhas fora do casamento.
0: Ah, é?
1: Umas. Algumas.
0: Eita.
1: E aí essa história, sabe aquela história assim, ah, na época o pessoal ficou sabendo, mas depois não se toca mais nesse assunto?
0: Sei, aquele assunto proibido.
1: Assunto proibido? Pois é.
0: Meu Deus do céu.
1: Aí eu tô
0: céu.
1: Contando aqui só pra Belo Horizonte inteiro
0: só.
1: Agora, né? Porque tudo
0: mas,
1: bem.
0: Assim,
1: eu não citei nome, não falei quem é, não sei. Eu também não sei nem quem são, eu não tenho conhecimento, não.
0: É.
1: Eu, inclusive, eu era pequena.
0: É,
1: Eu era um bebê, uma lolozinha lá no barreiro, entendeu? Mas a história...
0: É
1: que nem cabeça de bacalhau. A
0: Ninguém
1: gente
0: nunca
1: viu, mas sabe que
0: sabe
1: tem.
0: Sabe que tem.
1: E tem mesmo.
0: Tem.
1: E é comprovado, porque aí confessou e tal.
0: E confessou? Eita!
1: Babado, tá?
0: Eita, confusão.
1: Eu queria ser adulta nessa época.
0: Eu também,
1: eu ia
0: viu?
1: Fazer um monte de perguntas. Mas como assim? Onde você... O que que você arrumou? Você conheceu essa pessoa antes?
0: Jornalista, né?
1: Mas é uma só, né? Não, duas? Quanto tempo tem? E
0: você
1: ficou esse tempão com ela? Com a amante?
0: Ô, gente.
1: Ah, eu queria ser adulta nessa época.
0: Temos isso, tem história aí, viu?
1: Pois é, esse é o nosso tema. Alguém da sua família já foi pego no pulo fazendo alguma coisa errada? Já teve segredo sendo revelado? Já teve gente sendo desmascarada na sua família? Conta aí pra gente, vamos juntinhos até as 8 da noite. Na BH, 1 pra 7.
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4: Happy Day. Vamos virar isso aí?

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0: BH FM, todo mundo se encontra aqui, Hugo Henrique.
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0: Hora do BH Esportes, Lulu.
2: Will, vamos falar da rodada do Campeonato Brasileiro? Esse fim de semana já tem, hein, Brasileirão? Tivemos a Copa do Brasil semana passada, no fim de semana, no meio da semana. Agora é aquela loucura, uma hora é Copa do Brasil, uma hora Brasileirão, daqui a pouco é Libertadores e por aí vai. E o Atlético vai jogar amanhã, hein? Jogo às 6:30 da noite no Mangueirão, vai enfrentar o Remo pela 22ª rodada do Campeonato Brasileiro. Já o Cruzeiro joga no domingo, aquele horário que muitos torcedores gostam de ir ao campo. Horário de 11 horas da manhã.
0: Sim.
2: Horário que os jogadores não gostam, mas que a torcida gosta. Então, neste domingo, 11 da manhã, no Mineirão, o Cruzeiro recebe o Mirassol, o jogo da 22ª rodada. Lembrando, Will, o seguinte, o Cruzeiro está na 7ª colocação no Campeonato Brasileiro com 30 pontos, enquanto o Atlético aparece na 10ª posição com 28 pontos.
0: Esse é o BH Esportes, de volta na segunda-feira, às 5:00 para 6:00 da manhã, no Giro BH, primeira edição. E o nosso tema, Lolo, bombando.
2: Tá bombando? A gente quer saber o seguinte, alguém da sua família já foi pego no pulo fazendo alguma coisa errada? Já teve algum segredo sendo revelado? Alguém, algum parente familiar sendo desmascarado? Conta pra gente, 319-9236-0714.
3: Oi, Lulu. Oi, Will. Aqui é a Lilian do Palmeiras.
2: Ei, Lilian.
3: Deixa eu falar com vocês um negócio. Aconteceu comigo um trem bem chato, sabe? Bem antigamente, eu morava lá em Lagoa Santa e tal, meio roça e tal. Não é tanto roça, não, mas assim, pedi minha cunhada pra fazer um currículo pra mim e tal, não sei o que. Passei meus dados todos pra ela, que ela me pediu e tal. Aí um belo dia eu na casa deles, chegou uma conta no meu nome. Aí eu descobri que a conta de telefone e internet deles era no meu nome.
2: Não é possível.
0: Pegou o nome ali pra fazer a conta de telefone.
2: Mas que picaretagem é essa?
0: Uai, gente. Tomara que pelo menos pagasse direitinho, né?
2: Pelo jeito não, né?
0: Pelo jeito...
2: Muito bem. É. Pegou aí no pulão fazendo coisa errada. É isso aí, esse é o nosso tema. Já teve algum segredo sendo revelado na sua família? Alguém sendo desmascarado? Gente sendo pego no flagra?
0: No pulo,
2: Conta pra gente aí, 319-9236-0714.

0: Zé Neto Cristiano, quase todo dia no Giro BH. Lolo, a nossa turma tá aqui contando as historinhas, viu?
1: Estamos perguntando o seguinte, alguém da sua família já foi pego no pulo fazendo alguma coisa errada? Algum segredo já foi revelado? Pessoas já foram desmascaradas? Conta aí, bora ouvir?
0: Bora!
2: Boa noite, BHFM! Aqui é a Suelen. E aí, Lolo?
1: Ei, Suelen!
2: É sobre o tema do dia.
1: Conta pra nós aí.
2: Teve sim na minha família. E sabe quem foi a pessoa?
1: Quem?
2: Eu!
1: Você!
2: Só que não fui desmascarada.
1: Então, como é que foi, então?
2: Não fui desmascarada. Eles têm as dúvidas. Ele não foi só como pessoa. Mas, até então, não tem como provar. Então, fica a dica, né? Eu tô mandando agora porque eu sei que minha família não tá escutando a rádio agora. Sexta-feira tá todo mundo já bebendo, ficando louco. Porque senão eu não ia contar. Mas fui eu.
0: Foi ela.
2: E se arrependo? Arrependo não.
0: Não!
2: BHFM, sucesso todo dia.
1: Confiou demais na sorte aí, mulher.
0: Sempre
1: essa
0: tem
1: rádio
0: alguém,
1: aqui, ó, um canhão de onde vem. Você já pensou se o pessoal hoje tiver resolvido no bebê?
0: Pois é, né? Aquela uma pessoa só.
1: Eita, nós, hein?
0: Vai chegar lá.
1: Tô, menina. Agora eu tô curiosa. Fofoca pela metade.
0: Mata, gente.
1: Mata.
0: Fofoqueiro.
1: Mata.
0: É, conta.
1: Nossa,
0: história.
1: Agora eu vou ficar pensando nisso. O que será que ela aprontou, hein?
0: É, o negócio foi.
1: Alguém da sua família já foi pego no pulo fazendo alguma coisa errada? Já teve segredo sendo revelado? Gente sendo desmascarada? Conta aí pra nós. Conta. 319-9236-0714.

0: mundo se encontra aqui. Lembrou dessa? Instigante aqui na Sob H. E lembrando, hein? Hoje tem Rebobina às 11 da noite. A gente mata a saudade aqui na Sob H. Tá valendo presente no nosso site. 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

0: BH, Matheus Vargas, Kleber e Cauã, Desocupa, aqui no Giro BH, segunda edição. Ô, Lolo.
1: Oi.
0: Tá tendo cada história aqui, menina.
1: Bora ouvir a nossa galera? Boa noite.
0: Boa, cadê a nossa turma? Chegou, hein?
2: Boa noite, Lolo. Boa noite, Will. Boa noite, galera ligada na BH FM. Sou o Igor, aqui de Nova Lima.
1: E aí, Igor?
2: Treta é o que não falta, né? Pra contar e gente sendo pega no pulo. Mas vou contar uma história que não vai dar problema pra mim. Minha avó faleceu... E aí, ela tinha muitas coisas, né, em casa, muitos utensílios e tal.
1: Uhum.
2: E aí, com poucos dias de falecimento, a gente foi na casa da minha avó pra ver como que estavam as coisas, né, até dar uma arrumada e tal. E aí, a gente chegou lá, as minhas tias estavam, assim, fazendo a limpa. Mas não era a faxina que a gente tinha ido pra fazer, sabe? Era catando tudo.
0: Eita!
2: Que tinha na casa,
1: meu
2: gente.
1: Deus.
2: Tudo, tudo. Até garfo levaram. Então, assim, isso deu uma briga na família, porque foi um desrespeito muito grande, né? Mas fica aí, né? Mais um evento.
0: Mais um evento, hein, Lolo?
1: Gente, nós estamos perguntando, hein? Você já pegou algum familiar seu fazendo alguma coisa errada no pulo?
0: Eita.
1: Conta pra gente.
0: Vem cá. 319-9236-0714. Agora tem Zé Neto e Cristiano, cadeira cativa aqui na BH.
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0: seguro. Segura, é o Panda aqui na sua BH, eu te seguro. 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Gente, a parafusadeira mais a necessaire saiu pra quê,
1: ô Lulu? Você ia misturar as palavras, você ia falar parafuradeira, não ia?
0: Quase, quase.
1: Ah, esse aí é um novo... Como que eu posso dizer? Uma nova ferramenta. Ferramenta, né?
0: Ah, é a mistura.
1: Ai, ai, tá saindo pro Samuel, final do telefone celular 07, ele que mora no Vila Oeste aqui em BH. Samuel, 5 dias úteis, você tem pra passar na BHFM, Avenida Rádio Gabalha 3502, quarto andar, de 10 ao meio-dia e de 1 às 5 da tarde, combinado?
0: Combinado.
1: Vem cá buscar seu prêmio, não vai

0: perder, não, tá bom?
1: Boa. Isso aí, terminou o giro, Lolo. Amanhã tem mais, tá?
0: Não.
1: Tô te esperando aqui amanhã.
0: Amanhã tem Cassino da Caiete de manhã.
1: E giro à tarde.
0: Não, só. Amanhã tem Cassino da Caiete, depois tem a nossa programação musical excelente.
1: Não tem,
0: tem o
1: Lolo,
0: baile
1: amanhã,
0: da BH,
1: não?
0: Tem no Pagodinho, tem Rebobina. Amanhã é folga.
1: Ah, então tá bom. E não vem então
0: amanhã
1: não, hein?
0: Amanhã é folga.
1: Ó, chefia, a Lohana falou que é folga, hein? Não venho não.
0: Folga da apresentadora.
1: Ah, tá. Entendi.
0: Das apresentadoras, melhor dizendo,
1: é,
0: né?
1: Na
0: que
1: a
0: Ana Júlia
1: também.
0: Amanhã vai ter o dia de descanso dela.
1: Aquela história, quem sabe fichar, né?
0: Os jornalistas, né? As jornalistas têm um esquema diferente aqui, entendeu?
1: Tá bom, então.
0: Então tá bom. Ó, um beijo pra você. Beijo pra todo mundo ligadinho com a gente. Mais uma edição do Giro. Juízo nesse fim de semana.
1: Deixa
0: todo
1: comigo.
0: Mundo, hein?
1: Uhum.
0: Você também, hein, William?
1: Claro, eu sou o maior juizado aqui. Tá bom?
0: Tá bom.
1: Beijo.
0: Estamos vendo. Valeu, galera. Um beijo. Até segunda-feira.
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1: BH 3 para as 8.
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1: 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Fala comigo, BH. Ótima noite. Enfim, a sexta-feira chegou e chegamos com mais um Pagodinho da BH. Você já sabe, nem hora de relaxar, tomar aquela gelada. E claro, radinho aqui em 102.1. Você que também tá no site, no aplicativo, na Alexa, vem junto com a gente na TV por assinatura. A partir de agora, tem uma hora com o melhor do pagode. Aquelas selecionadas que você tanto curte, a gente curte juntos aqui na sua BH. Combinado? Fechado? Eu sou o Will e a gente tá junto. Pra começar, hoje tem Sorriso Maroto com Dilcinho. Prejuízo aqui na BH. Todo mundo se encontra aqui, vem.

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ouviu muito não, hein? Exalta Samba aqui na BH. É, calma amor, essa da Ilha da Magia, do álbum Ilha da Magia, lá em 2009, já tem um tempinho, né? E claro, continua tocando os nossos corações e a gente, claro, matando saudade no aqui no Rebobina, não, no pagodinho da BH. É que eu lembrei do Rebobina, logo mais a gente mata saudade no Rebobina às 11 da noite, tá? Anota aí. E vem junto com a gente no pagodinho da BH, continua com a Swing Simpatia. Toda noite, eu e você aqui na BH. Agora é a...

0: Sorriso Maroto, amanhã, no Pagodinho da BH, nessa sexta-feira. Sextou aqui na BH, tá curtindo de onde, tá fazendo o quê? Quero muito saber, tá? Vem com a gente, marca a BH no Instagram, mostra aí que você tá ouvindo a gente, lá no @RadioBHFM. Combinado? Boa, hein? 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Combinado? Daqui a pouquinho estamos de volta com mais no Pagodinho da BH. 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

0: Belo Horizonte, ainda existe amor no mundo. Você que acredita no amor, abre teu braço e canta a frase bonita: amo você. Essa é a tardezinha, BH, deixa eu ouvir.
1: Vou ligar pra ela e vou dizer:
0: maravilhoso. Mas eu sinto que vocês têm vontade de falar outra coisa. E como nós estamos na tardezinha, que é um pagode democrático, é um pagode de todos,

Sua BH, Caju pra baixo. Esse era o pagodinho que você tá curtindo aí, aproveitando essa noite de sexta-feira. Maravilha, hein? Vem junto com a gente, participa aí no 319-9236-0714. E no pagodinho segue com o Belo, Perfume, Intriga da Oposição. E desse jeito tá ruim pra mim. 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

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Curtiu aí? A Glória Groove aqui, né? Junto com o Sorriso Maroto. Demais! Fechando no Pagodinho da BH desta sexta-feira. Você que tá ligado com a gente, deixa eu te contar aqui, ó. 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

0: 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Ó, o seguinte, pra você que tá no FM, vem aí a retransmissão da Voz do Brasil. Pra você que tá no site e no aplicativo, a gente segue com uma hora direto de muita música. E às 10, todo mundo junto e misturado no Top 10 às 10. Fechou? Bora, vem com a gente. BH 8:57.
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4: Você sabia que o leite materno pode funcionar como um verdadeiro medicamento? Rico em anticorpos e nutrientes, ele protege contra infecções graves, contribui para o desenvolvimento do bebê e pode diminuir o tempo de internação. Por isso, nesse mês da campanha Agosto Dourado e em todos os outros meses, fica um convite. Se você está amamentando, é saudável e produz mais leite do que o seu filho precisa, você pode ser uma doadora. Em Belo Horizonte, é só ligar para 3277-7796 ou procurar um dos 15 centros de saúde que fazem coleta de leite humano. Aquele leite que sobra para uma mãe pode significar proteção, cuidado e esperança para outro bebê. E tem mais boas dicas como essa no meu @SilviaCastroDC.
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0: BH 1 para as 9.
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